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4: 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São 2 horas no coração do Alentejo. 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

0: 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São 3 horas. 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
3: 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São 4 horas. 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
3: 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São 5 horas. 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
3: 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São 6 horas. 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
4: 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São 7 horas. 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
5: Bom dia, seja bem-vindo a esta edição informativa na Rádio Vidigueira, quinta-feira, 16 de julho. O Agrupamento de Uniões de Organizações de Produtores para a Sanidade Animal, que a ACUS integra, enquanto membro da União dos Agrupamentos de Defesa Sanitária do Alentejo, enviou uma carta ao Ministro da Agricultura e Mar sobre os apoios relacionados com os surtos de língua azul ocorridos em 2025, que deixaram produtores de fora das ajudas. Segundo avançou a ACUS em nota de imprensa, o documento assinala com positivo o diploma que abre espaço a apoios referentes aos prejuízos provocados pela doença da língua azul e, apesar de os considerarem insuficientes face aos prejuízos reais, reclamam também a integração de produtores que ficaram de fora por razões que lhes são alheias, nomeadamente administrativas, de retura do estoque de vacinas e de não serem elegíveis num segundo foco da doença em ano diferente. Segundo a ACUS, os subscritores da carta argumentam que a distribuição de vacinas através do Agrupamento de Uniões iniciou-se apenas a 12 de junho, o que configura um início tardio da campanha de vacinação. Além deste atraso, os representantes das organizações de produtores para a sanidade animal salientam que as quantidades de vacinas inicialmente disponibilizadas e as rupturas de estoques atrasaram o processo que, no caso da vacina contra o serotipo 8, configurou sempre uma cadência inferior às necessidades e, sobretudo, desfasada temporalmente daquilo que era necessário. Esclarece ainda que o facto das organizações terem começado os programas sanitários com 3 ou mais meses de atraso, em consequência da demora da autorização dos contratos para a realização das análises laboratoriais, provocou uma dificuldade acrescida em calendarizar as vacinações contra a língua azul na altura adequada. Perante várias evidências que demonstram o condicionamento das campanhas de vacinação, os representantes das organizações reclamam que sejam elegíveis nos apoios os produtores que só puderam vacinar os seus efetivos depois da ocorrência do foco, devido a algumas destas razões expostas. A missiva pede ainda que sejam ainda elegíveis nas ajudas os produtores que tenham sido afetados por focos diferentes em anos distintos. Um grupo de 15 estudantes do Instituto Politécnico de Beja realiza esta quinta-feira, pelas 9 horas, a primeira visita à nova residência Europa, localizada no campus do Politécnico. Segundo o IPBeja, em nota de imprensa, os alunos, atualmente alojados noutras residências da instituição, serão os primeiros a instalar-se na nova infraestrutura ainda antes do início do próximo ano letivo. Durante a visita, os estudantes vão ter a oportunidade de conhecer as diferentes tipologias de quartos e estúdios disponíveis, permitindo-lhes uma escolha mais informada do seu futuro alojamento. Com o apoio técnico dos Serviços de Ação Social do IPBeja, procederão igualmente à formalização da candidatura através da plataforma digital oficial de alojamento. Este primeiro grupo de residentes assumirá também um papel importante na integração dos futuros utilizadores da residência, contribuindo para a sua recepção e acolhimento nas semanas seguintes. A iniciativa antecede o arranque da primeira fase de candidaturas ao ensino superior, que terá início a 20 de julho e constitui uma etapa fundamental de preparação e validação do funcionamento da nova residência universitária. A Residência Europa, com capacidade para 503 camas, representa um reforço significativo da oferta de alojamento estudantil em Beja, proporcionando melhores condições de acolhimento à comunidade académica do IP Beja. O Alentejo esteve em destaque nos dias 13 e 14 de julho no Portugal House, no espaço Time Out, em Brooklyn, em Nova Iorque. Uma ação promovida pela Agência Regional de Promoção Turística do Alentejo, junto do mercado norte-americano, que durante dois dias apresentou a região através dos seus vinhos, da gastronomia, da cultura, da música e da oferta hoteleira. O primeiro dia foi dedicado aos profissionais do turismo e à imprensa, com a apresentação do destino a cargo de José Manuel Santos, presidente da Agência Regional de Promoção Turística do Alentejo, seguindo-se uma intervenção de Maria do Céu Ramos, presidente da Associação Évora 2027. Os vinhos do Alentejo também foram alvo de uma masterclass, com prova de quatro vinhos da região, com a gastronomia a cargo do chefe Filipe Ramalho. A ação continuou no rooftop da Portugal House, com um espaço dedicado à marca Alentejo. A componente cultural contou com a música de Tosé Bexiga e Guilherme Faísco, numa ligação à presença do Évora 27 no programa. O dia terminou também com uma degustação gastronómica. No segundo dia, voltado para o consumidor, o programa manteve a aposta nos vinhos, na gastronomia e na apresentação do destino. Segundo revelou a Agência Regional de Promoção Turística do Alentejo, o objetivo foi aproximar o Alentejo de quem vende, recomenda e escolhe viagens no mercado norte-americano, procurando a Arpta mostrar uma região com argumentos para atrair visitantes interessados em cultura, vinho, gastronomia, património, natureza e alojamento de qualidade. A Câmara Municipal de Alto Jostrel já adjudicou a empreitada que vai permitir a limpeza da linha de água de Etar de Rio de Minhos até 300 metros após a ponte da Estrada Nacional 261. Segundo avançou a Câmara de Alto Jostrel, trata-se de uma intervenção que aposta na prevenção, antecipando-se a cenários de risco que podem ser causados por intempéries. Os trabalhos vão incidir na limpeza, desmatação, desobstrução e reperfilamento entre as

0: cada linha de água, prevenindo fenómenos de retenção de caudais e eventuais transbordos. É já esta quinta-feira que arranca mais uma edição do Vidigueira ao Fresco, o programa que é promovido pela Junta de Freguesia de Vidigueira. Neste primeiro dia, o destaque vai para a participação da Escola de Dança Movimento de Vidigueira, que vai ter lugar no Parque Verde a partir das 21h30. Final desta edição informativa com a previsão do estado do tempo para hoje. De acordo com o Instituto Português do Mar e da Atmosfera, vamos ter céu em geral pouco nublado, apresentando períodos de muito nublado no litoral oeste até ao meio da manhã na região sul, com possibilidade de ocorrência de chuva fraca ou aguaceiros, com especial destaque no litoral norte e centro, vento fraco ou moderado, pequena subida da temperatura mínima no litoral centro e sul e uma pequena subida da máxima na costa sul do Algarve. Temperaturas que poderão chegar aos 33 graus em Beja e Évora, 31 em Porto Alegre, 25 em Sines.
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0: 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São 8 horas. 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
1: Bom dia, seja bem-vindo a esta edição informativa na Rádio Vidigueira, quinta-feira, 16 de julho. O Agrupamento de Uniões de Organizações de Produtores para a Sanidade Animal, que a ACUS integra, enquanto membro da União dos Agrupamentos de Defesa Sanitária do Alentejo, enviou uma carta ao Ministro da Agricultura e Mar sobre os apoios relacionados com os surtos de língua azul ocorridos em 2025, que deixaram produtores de fora das ajudas. Segundo avançou a ACUS em nota de imprensa, o documento assinala como positivo o diploma que abre espaço a apoios referentes aos prejuízos provocados pela doença da língua azul e, apesar de os considerarem insuficientes face aos prejuízos reais, reclamam também a integração de produtores que ficaram de fora por razões que lhes são alheias, nomeadamente administrativas, de ruptura do estoque de vacinas e de não serem elegíveis num segundo foco da doença em ano diferente. Segundo a ACUS, os subscritores da carta argumentam que a distribuição de vacinas através do agrupamento de uniões iniciou-se apenas a 12 de junho, o que configura um início tardio da campanha de vacinação. Além deste atraso, os representantes das organizações de produtores para a sanidade animal salientam que as quantidades de vacinas inicialmente disponibilizadas e as rupturas de estoques atrasaram o processo que, no caso da vacina contra o serotipo 8, configurou sempre uma cadência inferior às necessidades e, sobretudo, desfasada temporalmente daquilo que era necessário. Esclarece ainda que o facto das organizações terem começado os programas sanitários com 3 ou mais meses de atraso, em consequência da demora da autorização dos contratos para a realização das análises laboratoriais, provocou uma dificuldade acrescida em calendarizar as vacinações contra a língua azul na altura adequada. Perante várias evidências que demonstram o condicionamento das campanhas de vacinação, os representantes das organizações reclamam que sejam elegíveis nos apoios os produtores que só puderam vacinar os seus efetivos depois da ocorrência do foco, devido a algumas destas razões expostas. A missiva pede ainda que sejam ainda elegíveis nas ajudas os produtores que tenham sido afetados por focos diferentes em anos distintos. Um grupo de 15 estudantes do Instituto Politécnico de Beja realiza esta quinta-feira, pelas 9 horas, a primeira visita à nova residência Europa, localizada no campus do Politécnico. Segundo o IPBeja, em nota de imprensa, os alunos, atualmente alojados noutras residências da instituição, serão os primeiros a instalar-se na nova infraestrutura ainda antes do início do próximo ano letivo. Durante a visita, os estudantes vão ter a oportunidade de conhecer as diferentes tipologias de quartos e estúdios disponíveis, permitindo-lhes uma escolha mais informada do seu futuro alojamento. Com o apoio técnico dos Serviços de Ação Social do IPBeja, procederão igualmente à formalização da candidatura através da plataforma digital oficial de alojamento. Este primeiro grupo de residentes assumirá também um papel importante na integração dos futuros utilizadores da residência, contribuindo para a sua recepção e acolhimento nas semanas seguintes. A iniciativa antecede o arranque da primeira fase de candidaturas ao ensino superior, que terá início a 20 de julho e constitui uma etapa fundamental de preparação e validação do funcionamento da nova residência universitária. A residência Europa, com capacidade para 503 camas, representa um reforço significativo da oferta de alojamento estudantil em Beja, proporcionando melhores condições de acolhimento à comunidade académica do IPBeja. O Alentejo esteve em destaque nos dias 13 e 14 de julho no Portugal House, no espaço Time Out, em Brooklyn, em Nova Iorque. Uma ação promovida pela Agência Regional de Promoção Turística do Alentejo, junto do mercado norte-americano, que durante 2 dias apresentou a região através dos seus vinhos, da gastronomia, da cultura, da música e da oferta hoteleira. O primeiro dia foi dedicado aos profissionais do turismo e à imprensa, com a apresentação do destino a cargo de José Manuel Santos, presidente da Agência Regional de Promoção Turística do Alentejo, seguindo-se uma intervenção de Maria do Céu Ramos, presidente da Associação Évora 2027. Os vinhos do Alentejo também foram alvo de uma masterclass, com prova de 4 vinhos da região, com a gastronomia a cargo do chefe Filipe Ramalho. A ação continuou no rooftop da Portugal House, com um espaço dedicado à marca Alentejo. A componente cultural contou com música de Tosé Bexiga e Guilherme Faísco, numa ligação à presença do Évora 27 no programa. O dia terminou também com uma degustação gastronómica. No segundo dia, voltado para o consumidor, o programa manteve a aposta nos vinhos, na gastronomia e na apresentação do destino. Segundo revelou a Agência Regional de Promoção Turística do Alentejo, o objetivo foi aproximar o Alentejo de quem vende, recomenda e escolhe viagens no mercado norte-americano, procurando a APTA mostrar uma região com argumentos para atrair visitantes interessados em cultura, vinho, gastronomia, património, natureza e alojamento de qualidade. A Câmara Municipal de Alves do Estrela já adjudicou a empreitada que vai permitir a limpeza da linha de água de Etar de Rio de Moinhos até 300 metros após a ponte da Estrada Nacional 261. Segundo avançou a Câmara de Alves do Estrela, trata-se de uma intervenção que aposta na prevenção, antecipando-se a cenários de risco que podem ser causados por intempéries. Os trabalhos vão incidir na limpeza, desmatação, desobstrução e reperfilamento em três troços distintos da respectiva linha de água. O objetivo, de acordo com a autarquia aljustrelense, é restabelecer condições adequadas de escoamento, garantindo-se a estabilidade das margens e prevenindo-se situações de risco associadas à obstrução do leito. Para a Câmara Municipal de Aljustrel, esta intervenção é uma prioridade para a segurança das pessoas, bens e infraestruturas próximas e vai permitir ainda restituir a capacidade hidráulica da linha de água, prevenindo fenómenos de retenção de caudais e eventuais transbordos. É já esta quinta-feira que arranca mais uma edição do Vidigueira ao Fresco. O

0: apresentando períodos de muito nublado no litoral oeste até ao meio da manhã na região sul, com possibilidade de ocorrência de chuva fraca ou aguaceiros, com especial destaque no litoral norte e centro, vento fraco ou moderado, pequena subida da temperatura mínima no litoral centro e sul e uma pequena subida da máxima na costa sul do Algarve. Temperaturas que poderão chegar aos 33 graus em Beja e Évora, 31 em Porto Alegre, 25 em Sines.
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4: 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São 9 horas. 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

0: Olá, viva, bom dia, seja bem-vindo ao programa de hoje Dentro do Tempo. Para trás ficamos com a voz de Madonna, o True Blue e Dinis Mateus, Só Tu. Eu, Maria José, vou ficar consigo até às 11 horas da manhã.
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0: 26 minutos passam neste momento, das 9. Vamos dar lugar aos títulos dos jornais diários com Marco Abundância. Marco, bom dia.
1: Bom dia, Maria José Mota. Bom dia a todo o auditório que nos segue nesta manhã de quinta-feira. Vamos conhecer alguns dos temas em destaque na imprensa nacional, desde logo na capa do Público, com destaque a como vai a nação. A maioria dos portugueses diz que está pior, mas há 79% que quer ver o governo a cumprir o mandato. Capa para o Mundial de Futebol, alma e sete vidas de Messi levam a Argentina à final. Caso Luís Neves, empreiteiro de Barcelos, foi contratado 17 vezes pela PJ. Na capa do Jornal de Notícias, Braga é a região onde o salário médio mais subiu, mas o fosso para Lisboa é de 500 euros. Ministra ameaça fixar preços dos combustíveis. A destaque, detido por causar morte a bebê com abanões, aconteceu em Serpa. No Correio da Manhã, Luís Neves escondeu empresa familiar. Ministro é casado em comunhão de adquiridos. Bebê de 3 meses abanado até à morte por companheiro da avó. Montenegro culpa professores por perturbação. Homem mata idoso para pagar jogo online. Na capa do Diário de Notícias, a alfândega apreende 757 remédios contrafeitos por dia. Estado da Nação, Montenegro desgastado com novos e velhos problemas. Balanço em 4 áreas-chave da governação. Exames nacionais, declarações de Montenegro sobre exames foram muro no estômago, lamentam diretores. Destaque, trabalho, patrões acusam governo de incumprimento no acordo salarial, pacote laboral só com nova visão. Quanto aos destaques em capa na revista Visão, e se há 70 anos Gulbenkian não tivesse legado a fortuna a Portugal, é o destaque. Na economia, os destaques no Jornal de Negócios. Governo prepara orçamento de Estado sem revisão do PIB. Estado da Nação, economia tremida e polémicas com ministros debilitam Luís Montenegro. Credores do BES podem pedir reembolsos a partir de dezembro. Lançado concurso para girabolhos, construção pode demorar 12 anos. Supervisão, há 93 mil milhões em depósitos sem proteção do fundo de garantia. Quanto à edição do Jornal Económico, destaque, ministra do Trabalho admite regresso do pacote laboral. Menos de 1% dos imigrantes recebe RSI. Governo espera propostas vinculativas para a TAP até 29 de julho. Quanto aos desportivos, na capa da edição desta quinta-feira, no jornal A Bola, alerta Geni. Moçambicano do Sporting é alvo de ingleses e sauditas. Sporting não quer deixá-lo sair, mas o dinheiro pode falar mais alto. Condição física de Ioannidis continua a preocupar. Flávio Gonçalves e Gabriel Silva convencem Rui Borges. Benfica, troca de centrais, acelera. António Silva já tem acordo com o Bournemouth. Ibrahim Abá, muito perto da luz. Aston Villa vai atacar Palhinha. No Porto, segunda oportunidade para Varela. Jogador menor tinha sido em litígio do Dragão. Mundial 2026, Messi e Enzo em busca to be. A Argentina está na final. Na capa do Record, Flávio vale ouro. Leões acreditam que é a próxima estrela da formação. Vai ser aposta na nova época. Sada rejeitou ofertas. Joga nas 3 posições atrás do avançado. Está blindado até 2030 com cláusula de 60 milhões. A renovação parada, Bragança pede futuro resolvido. Pedro Lima, queremos levar o Sporting ao título. No Benfica, António Silva certo no Bournemouth. A transferência pode chegar aos 25 milhões. Águias só pretendem concluir negócio depois do primeiro jogo com o St. Gallen. Era alternativa, Estrasburgo desvia Ibrahima Abá. Trubin na lista da Juventus. Cardoso Varela resgatado no Porto, volta a casa após polémica. Há acordo com o Dinamo Zagreb pelo extremo. Mais uma reviravolta épica no Mundial. A Argentina, a perder 1-0, fez a remontada e vence 2-1. A Inglaterra, Enzo e Lautaro, a passe de Messi, colocaram os campeões na final. Final do Campeonato do Mundo vai ser Espanha-Argentina no domingo. No jogo, Cardoso Varela regressa à casa, Dragões dão segunda oportunidade ao avançado após fuga para a Croácia e profundo arrependimento. Ainda sem acordo por Wang, do fundo da alma, Mundial 2026, Inglaterra 1, Argentina 2, destaque para, mais uma vez, a remontada argentina, que conduz a equipa alvi-celeste até à final. Kaminski dá asas no Benfica, trunfo para duelo europeu. No Sporting, Flávio convence Borges. Bragança pode ficar e renovar. No Boa Vista, o Bessa encerrou as portas. São os destaques nesta quinta-feira.
0: Continuamos dentro do tempo. Vamos continuar com o exclusivo do Intermarché de Cuba e Portel.
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0: A voz de Bárbara Bandeira com o tema Rua da Saudade nesta manhã de quinta-feira, 16 de julho do ano de 2026. Eu, Maria José, vou ficar consigo até às 11. Nesta primeira hora contamos com o exclusivo do Intermarché de Cuba e Portel.
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0: Muito bem, vamos deixar aqui mais algumas informações. Vila Nova da Baronia vai estar em festa a partir de amanhã, feira anual, que durante 3 dias vai se encher de vida, tradição e muita animação. Música ao vivo. Temos concertos com dia 17 com os Vizinhos e os Los Romeros. Dia 18 de julho os Delfins e Turbo Baile e dia 19 de julho, Sara Correia. Os Delfins que vão estar em Vila Nova da Baronia no dia 18. Delfins que vão estar também aqui na Rádio Vidigueira com entrevista com Marco Abundância durante a segunda hora, dentro do tempo. Esteja atento, aguardamos também a sua presença. Vamos ficar até às 11, dentro do tempo.
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0: Meu bem.
1: Volta, meu bem, acabamos de escutar o Badocha e Chiaro nesta manhã de quinta-feira, hoje dia 16 de julho, 9 minutos apenas para as 10. Bom dia mais uma vez, até já.

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São 10 horas. 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

0: Agora sim, vamos ficar com a informação das 10, com Marco Abundância. Marco, bom dia mais uma vez.
1: Bom dia. O homem detido pela PJ em Ferreira do Alentejo por tentativa de homicídio ficou em prisão preventiva. Organizações de produtores de sanidade animal enviam carta ao Ministro da Agricultura devido à língua azul. Residência do Politécnico de Beja acolhe hoje o primeiro grupo de estudantes. Alentejo esteve em destaque nos Estados Unidos. Câmara de Austrália inicia a limpeza da linha de água de Etar de Rio de Moinhos. Vidigueira ao fresco arranca hoje. Faz seco a partir de hoje em São Teotónio. Conselho de Odmira acolhe festival 7 sóis, 7 luas. São títulos para desenvolver no bloco informativo do meio-dia.
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1: Muito bem, vamos continuar dentro do tempo. Até às 11, dentro do tempo. Vila Nova da Baronia vai estar a partir de amanhã com a sua feira anual. Durante 3 dias, tradição, animação, muita vida, música ao vivo, produtos regionais, gastronomia, tasquinhas e convívio, num ambiente único que celebra o melhor da sua identidade. Os grandes concertos estão marcados para 17 de julho, amanhã, os Vizinhos e Los Romeros. No dia 18 de julho, os Delfins e Turbo Baile. 19 de julho, Sara Correia. Haverá também o 10º Encontro Vilanovenses, um momento especial de reencontro e celebração das raízes. Quanto aos concertos, os Delfins vão estar no dia 18 de julho, os Delfins com o seu grande concerto. Vamos ficar com uma entrevista que Marca Abundância realizou também com Miguel Ângelo dos Delfins. Já de seguida vamos ficar com os Delfins.
2: O que é que vocês andam a fazer neste momento, depois de uma turnê ou depois de celebrar os 40 anos de carreira com um espetáculo maior no Mel Arena, em 24, também a turnê 24, que sei que começaram o ano passado, O Outro Lado, julgo que era esse, sim, que é esse nome.
3: O Outro Lado, sim.
2: Vocês estão estado, por onde é que andam os míticos e históricos de Delfins?
3: Olha, nós voltámos à estrada e foi assim um bichinho que voltou a acordar, não é? Quer dizer, eu estive sempre na estrada, porque quando os Delfins fizeram uma pausa, eu comecei a me carregar a solo e continuei com o Fernando Cunha no projeto Resistência, o qual continua a tocar e continua a gravar. Quando nós voltámos à estrada com os Delfins, primeiro para um concerto com uma orquestra sinfónica na Baía de Cascais, foi por isso a razão, a primeira vez que nos juntámos para voltar à estrada, e depois para os convites do Rock in Rio e dos 40 anos de carreira, pronto, íamos fazer isso, íamos celebrar as canções que felizmente continuam bem vivas, continuam a tocar na rádio, que é incrível passar tanto tempo, e depois os espetáculos começaram a correr muito bem e começaram a existir mais pedidos. Nós damos-nos todos bem, gostamos de estar em palco juntos, nunca deixámos de o fazer. Apenas na altura, passados 25 anos, achámos que era a altura de fazer um break. Tínhamos feito as nossas vidas desde os 16 anos, todos uns com os outros e com os Delfins, achámos que era uma boa altura de fazer uma pequena pausa. E depois voltámos à estrada. E no fundo, este ano estamos com a turnê Mais Amor, que é uma turnê que vai buscar algumas referências ao início dos anos 90, alguns discos que gravámos nessa altura. E estamos um bocadinho a replicar turnés que fizemos anteriormente. Para mim, tem alguma piada poder revisitar algumas turnés do passado, mais do que um disco específico. Revisitar uma turnê do passado e acrescentar-lhe alguns elementos novos, musicais, cenográficos, tecnológicos, etc. E os espetáculos para nós são uma festa, porque temos a sorte de ter muitas canções que as pessoas gostam de cantar e que sabem ainda cantar. E, portanto, é uma celebração conjunta entre o público e a banda. E isto é, pronto, é algo que nos faz continuar. Basicamente, é o apoio do público que nos faz continuar. Se não, se calhar tínhamos celebrado os 40 anos e vínhamos para casa.
2: Uma espécie de combustível, digamos assim.
3: É uma combustível, eu não iria chamar uma droga porque é completamente incorreto, mas é uma coisa boa, porque sente-se que as pessoas estão felizes de cantar. E eu faço aquela, eu até disse à banda, em jeito de brincadeira na altura, tá, e se a gente fizesse uma banda de tributo aos Delfins, pá, se calhar era uma boa ideia, porque no fundo estamos nós próprios a fazer esse tributo graças às canções, não é? Por nós, essas são as canções que resistiram e que as pessoas cantam a plenos pulmões, e pronto, e isso para mim é a condição para poder haver um espetáculo ao vivo, e neste caso com as próprias pessoas que gravaram aquelas canções e que as tocaram durante muitos anos.
2: Oh Miguel, mas pelas suas palavras percebo então que se calhar é fácil esse regresso, depois dessa pausa, depois desse interregno, também na própria produção de temas, mas depois foi fácil esse regresso, houve aí essa necessidade de vocês voltarem a agrupar-se e a mostrar estamos cá, os Delfins estão aqui ainda para as curvas?
3: Sim, basicamente, nós até foi engraçado porque antes de decidirmos qualquer coisa, nós combinámos um jantar e fomos os seis jantar para perceber se, pronto, se a coisa ainda se dava. E claro que se correu bem o jantar, por isso é que estamos aqui hoje a tocar ao vivo. E achámos, bom, vamos, são canções realmente que ficaram ainda, que ultrapassaram o teste do tempo, que as pessoas gostam de cantar, que há gerações mais novas que nunca nos tinham visto e que até algumas conhecem as canções, mas não sabem que é dos Delfins, sabem que é o Nasce Selvagem, o Inverno, o Lugar ao Sol, e às vezes nem assistiam muito aos Delfins, são gerações muito mais novas, claro. Uhum. E é engraçado também poder ter essas pessoas no concerto, a ver o grupo ao vivo pela primeira vez. É um espetáculo duro para nós, porque é um espetáculo grande, com sempre a abrir, com single atrás de single atrás de single, sem momentos mortos. É um espetáculo fisicamente que puxa por nós, tivemos que nos preparar, mas saímos dali, pronto, como sempre ao fim de cada noite, saímos sempre ali muito reconfortados, por perceber que do outro lado as pessoas ainda estão ali e estão também a cantar, e temos recebido comentários fantásticos de pessoas, quer das pessoas que regressam aos seus tempos de juventude e se lembram. Sim. Quer de pessoas novas que nunca tinham visto a banda e que ficam ligados à banda.
2: E isso acaba por ser a vossa principal razão.
3: A principal,
2: vocês,
3: para já.
2: Deixa-me colocar aqui os Delfins, a par de outros grupos e bandas portuguesas, está numa espécie já de local quase sagrado, diria eu. É bom sentir isso, é bom ver que nas gerações mais novas, e porque hoje a música tem uma diversidade cada vez maior. Às vezes julgamos que os mais novos optam por outro tipo de sonoridade, mas vocês, agrada-lhes naturalmente ver miúdos de 15, 16, 17, 18 anos cantarem Um Lugar ao Sol?
3: Sim, eu acho que nós, pronto, na época em que nós começámos a fazer música, miúdos, era uma época de canções, não é? Vivia-se muita canção. É uma coisa que já vinha desde os anos 60, no fundo. Pronto, nos anos 70 houve formas musicais diferentes, mais sofisticadas, etc. Mas a canção ficou sempre lá. Hoje em dia, na música urbana, não é tanta canção. É uma coisa mais de vibe, de ritmo, em que é mais importante a parte física, a dança, do que propriamente, se calhar, uma boa letra ou uma melodia diferente. E eu acho é que, no fundo, as gerações mais novas, que obviamente têm as suas formas de expressão que são diferentes e legítimas, e é assim que eles gostam de viver a música, mas depois, quando aparece uma canção, seja dos Queen, seja dos Beatles ou dos Chutes e Pontapés, eles gostam da canção, e pronto, porque é algo que ficou no tempo, não é? Não é por acaso que as canções dos Beatles continuam a tocar na rádio e as pessoas mais novas continuam a ouvir, e aí dos Pink Floyd e dos Queen. Pronto, só foi ali uma década de 60, 70, 80 e 90. Essas quatro décadas produziam muitas canções de muitos géneros musicais, desde o grunge até ao pop, até ao funk, ou à soul, à rock. E portanto, eu acho que isto é um bocadinho, repara, os auditórios do Gulbenkian continuam cheios para ouvir o Chopin e o Mozart e o Beethoven. Sim, e salva as vidas distâncias. Acho que a música cristaliza-se no tempo, mas depois resiste ao tempo e não fica tão datada. Ok, os miúdos sabem que é música dos anos 80, a música dos anos 90, mas hoje em dia, com o online, parece que as coisas estão disponíveis e acontecem todas ao mesmo tempo, não é? Há um miúdo que pode ir agora online e descobre o Jimi Hendrix e fica fascinado com o Jimi Hendrix, que aconteceu no início dos anos 70.
2: Mas acha que hoje é mais efêmera música?
3: Eu acho que a música que se faz é mais efêmera, no sentido de haver tanto bombardeamento de tanta música, uhum, que os próprios jovens estão sempre a ser distraídos. Porque repara, no meu tempo nós comprávamos um álbum, íamos para casa e ficávamos a ouvi-lo durante semanas, não é? Agora, se calhar um miúdo pré-adolescente, 12 ou 13 anos, diz-te que uma canção com um tema que ele ouviu há 3 semanas já é antigo, já tem 3 semanas. Portanto, isso aí é verdade. As coisas são mais descartáveis e também acho que a maneira como são produzidas serve o momento, não é? E se calhar quando eu fazia uma canção como Ao Inverno, estava a pensar na letra, o que é que eu queria dizer, estava a pensar, será que esta canção vai resistir ao tempo? Havia uma preocupação artística de composição, que agora a tecnologia facilita muito em fazeres algo rapidamente com um loop e fazeres um rap em cima ou uma melodia em cima e lançares aquilo no mercado logo uma semana depois. Nós fazíamos pré-produção durante 8 meses, depois íamos para o estúdio mais de umas semanas e o disco só saía 3 meses depois, e aquele álbum tinha que durar pelo menos 2 anos para a gente ir para a estrada e fazer digressões e cantar aquelas canções, tirar 3 ou 4 singles do álbum. agora vem logo o álbum, fica logo tudo disponível, e depois parece que tem que vir logo outro a seguir, que aquele já está ultrapassado. E, portanto, a velocidade dos nossos dias acaba por consumir isto tudo muito rapidamente, não é?
2: Miguel, e concertos não faltam?
3: Não faltam, aliás, este concerto que vamos dar na Vila Nova da Baronia é o terceiro de um grupo de quatro, que vai culminar depois, no dia a seguir, nas Flores, uma viagem para os Açores diretamente de Vila Nova da Baronia, e portanto é o nosso melhor ano, desde 20 que voltámos para comemorar os 40 anos. O ano passado foi um ano muito bom, e havia as eleições autárquicas, e isso foi muito bom. Este ano superou, estamos com muitos concertos, festivais, novos festivais também. Nós gostamos de festivais porque acabamos por tocar também para público que não é nosso, não é? E que está lá, e vamos tocar com o Biforte, e vamos tocar com a Sara, com a Eva, quer dizer, pessoas de estilos musicais diferentes, e isso para nós é importante, porque é importante também dar a nossa música a conhecer a pessoas que, se calhar, se fossem só os Delfins, não estariam lá, não é? Portanto, gostamos muito também de fazer festivais.
2: E o que é que podemos então esperar, principalmente agora neste espetáculo aqui em Vila Nova da Baronia? Vamos recordar esses clássicos, ouvir também alguns outros temas.
3: Um outro tema desses álbuns dos anos 90 que eu falei, do Desalinhado especialmente, também, do Ser Maior. Mas são singles, a maior parte. Eu acho que não há. Todos os temas que estamos a tocar neste momento, à exceção do tema que abre o espetáculo, que é um tema mais conceptual, que é o tema que abriria o nosso primeiro álbum de 87, o Libertação, que é o tema chamado Planeta Terra, que é o tema bombástico que abre o espetáculo, tudo o resto são singles. Portanto, do princípio ao fim, são singles, são 20 e tal singles que nós tocamos e que convidamos sempre as pessoas para os cantarem connosco.
2: Não está nas vossas cogitações regressar ao estúdio, compor?
3: Ainda não pensámos nisso. Ainda não pensámos. Poderá acontecer, mas repara, é sempre a mesma história. Quando uma pessoa vai ver uma banda como os U2 ou Rolling Stones ou quem for, eu acho que, ok, eles vão tocar o single novo do álbum novo que fizeram, mas as pessoas querem ouvir os clássicos. Eu acho que os Delfins, passados estes anos todos, estão um bocadinho a seguir. Não é que a gente não queira trabalhar, e ainda agora saí do estúdio onde gravámos um EP novo para a Resistência, com temas inéditos, com versões inéditas, aliás, com novos autores portugueses, que ainda não tínhamos chegado aos autores mais novos que nós, e gosto imenso de experiências de estúdio, de gravar, vou continuar a gravar a solo agora para o ano. E se acontecer, há de ser algo que não é assim tão premeditado. Há de aparecer alguma hipótese, fazer qualquer coisa, se calhar aceitamos o desafio. Mas para já estamos empenhados em fazer estas réplicas de turnés antigas, que é algo que nos entusiasma bastante e que resulta também muito bem enquanto espetáculo.
2: Miguel, para finalizarmos, um convite para este espetáculo de Vila Nova da Baronia.
3: Olá a todos, convidar todos os ouvintes para estarem presentes. Vai valer a pena, vai ser, prometo, um espetáculo com muita energia, poucos momentos mortos. São os Delfins, mas não são os Delfins nostálgicos de olhar para trás, pelo contrário, é olhar em frente, chute na bola e força, como se diz popularmente, e vamos fazer uma jukebox ao vivo dos nossos maiores êxitos, e vamos fazer a celebração convosco. Venham connosco.

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1: Acabámos de escutar a entrevista com o Miguel Ângelo dos Delfins, entrevista realizada por Marco Abundância. Os Delfins que vão estar em Vila Nova da Baronia já no próximo sábado, com o concerto à noite, dia 18 de julho. Também os vizinhos vão estar a animar esta feira anual de Vila Nova da Baronia, e é com os vizinhos que vamos ficar. Vamos escutar esta música dos vizinhos, O Pôr do Sol, um dos temas bem conhecidos e também um dos temas mais corridos que passam por aqui, por a Rádio Vidigueira. O Pôr do Sol.

0: Acabamos de escutar também esta voz de este tema de Margarida Repreendida e Joana Espadinha nos desenhos animados. Moura, concerto da Banda Sinfónica da PSP, artista convidado António Paulino, integrado nas comemorações dos 149 anos do Comando Distrital da PSP de Beja e na festa em honra de Nossa Senhora do Carmo em Moura. O anfiteatro do Castelo da cidade de Moura vai se encher dia 17, amanhã, a partir das 22 horas. A entrada é livre.
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Aguarelas em Terras de Cal é o título da exposição do artista Cláudia Félix, que vai estar patente ao público na Galeria do Espírito Santo em Moura. Pode ser visitada até 31 de julho. A Feira Medieval de Sines, 21ª edição, vai decorrer de 7 a 15 de agosto. Se estiver nesta zona do país, visite-nos. Moura vai estar em festa a partir de hoje até 20 de julho. 4 dias de história e tradição, haverá Praça Forte, 16 de julho, Andy F, o regresso, 17 de julho, DJ Diogo Gouveia, DJ Nardo, logo após a Corrida Touros, 18 de julho, DJ Diogo Gouveia e 19 de julho, DJ Miguel Moraes. As festas em honra de Nossa Senhora do Carmo, em Moura, que vão ter início hoje. Visite Moura. Vamos para o final desta edição. Dentro do tempo da minha parte, por agora é tudo. Estou de volta mais logo às 15. Fique bem.

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0: Muito bom dia a todos os ouvintes da Rádio Vidigueira. Sejam bem-vindos a mais um programa Terras de Pão, Gentes de Paz, um programa de informação da responsabilidade da Câmara Municipal de Vidigueira, que lhe faz companhia aqui nos 90 FM da Rádio Vidigueira, todas as quintas-feiras, neste horário entre as 11 e o meio-dia. Vamos hoje ter à conversa o vereador Fernando Carapinha, da Câmara Municipal de Vidigueira, responsável pelos resíduos urbanos. Senhor vereador, muito bom dia, antes de mais.
1: Bom dia Ruth, bom dia Marco. Cumprimentar todo o auditório da Rádio Vidigueira, cumprimentar todos os munícipes e todos os ouvintes da Rádio Vidigueira.
0: O município de Vidigueira, em termos do serviço de resíduos sólidos, integra-se na Associação de Municípios do Alentejo Central, conjuntamente com os municípios de Alvito, Cuba, Portel e Viana do Alentejo. Como é que é feita esta gestão deste serviço? Quais são as responsabilidades de cada entidade e como é que se articulam?
1: Muito bem. Começo desde já a tentar explicar aqui o que é o PAPERSU. Serve para modernizar a gestão do lixo e serão necessários cerca de 1,5 milhão de euros até 2030. Serve também para detalhar onde e como é que esse dinheiro será aplicado na compra de veículos, novos ecocentros, contentores modernos, a requalificação de alguns espaços, nomeadamente a nossa estação de transferência, e além disso ter um plano aprovado é um requisito obrigatório para que a Câmara consiga candidatar-se a fundos europeus e financiamento a fundo perdido, evitando que todo esse custo saia do orçamento municipal. Ou seja, é um guia obrigatório, estratégico, para transformar a forma como o lixo é gerido no nosso concelho até 2030. A gestão dos resíduos urbanos baseia-se, num modelo partilhado e articulado entre os municípios e a AMCAL, ou ANCAL, como queremos chamar, e divide-se entre a baixa e a alta. O que é a baixa? É a recolha e o transporte de resíduos para a estação de transferências. A alta é a recepção, triagem, o tratamento, a valorização, a eliminação, o aterro. A baixa é de responsabilidade do município. O município assume essa gestão direta, em regime de administração direta, e é responsável pela recolha indiferenciada e seletiva. Seletiva multimaterial e biorresíduos. Ao nível de produtores rurais e urbanos que estão no nosso concelho, a rede toda do concelho. Esta rede, falando aqui em números, cobre atualmente 3.845 alojamentos, dos quais 3.465 têm a recolha indiferenciada e 2.842 têm seletiva, num território predominantemente rural. Cabe ao município a recolha e o transporte, como já referi, até às estações de transferência ou triagem. A alta é da responsabilidade da AMCAL, a Associação de Municípios do Alentejo Central, que é responsável por esse tratamento, por essa valorização e o destino final dos resíduos, que gera infraestrutura como o aterro sanitário de Cuba, estação de triagem, parque de resíduos recicláveis e a futura central de valorização orgânica em Vila Ruiva. A articulação é o município recolhe os resíduos em baixa, entrega-os nas infraestruturas da AMCAL em alta, pagando as tarifas associadas ao tratamento e ao seu destino final. E essa estratégia são alinhadas para garantir que a recolha municipal é compatível com a capacidade do tratamento intermunicipal.
0: Fez referência ao plano da ação municipal de resíduos que o município de Vidigueira aprovou. Quais foram os principais desafios identificados na elaboração desse plano?
1: Os principais desafios, sobretudo, dividem-se em operacionais, geográficos e financeiros. O que é que se verificou? O insucesso no cumprimento de metas anteriores. O histórico da AMCAL revelou sérias dificuldades em atingir as metas de preparação para a reutilização e a reciclagem, e o desvio de resíduos biodegradáveis de aterro, também muito por força de constrangimentos operacionais externos, como foi a paragem da unidade de tratamento mecânico e biológico de Évora, a dispersão geográfica e a baixa densidade. O concelho apresenta uma baixa densidade populacional com distâncias consideráveis entre alguns aglomerados, e desenhar circuitos de recolha seletiva economicamente viáveis nestas condições constitui um desafio logístico acrescido. A obrigatoriedade de legal de recolha dos biorresíduos, planear a separação da origem e a recolha de resíduos orgânicos para 100% do território, articulando soluções distintas para as determinadas zonas que temos no nosso concelho de uma forma eficiente. E a sustentabilidade financeira. Temos que criar um plano realista que reduza o elevado déficit financeiro do serviço, onde as tarifas cobradas cobrem menos de metade dos custos reais de gestão. E não podemos sobrecarregar a carteira dos nossos municípios. Essencialmente, foram estes os desafios.
0: Relativamente a 2030, que é, o, digamos assim, a data em vigor para a execução deste plano, quais são os principais objetivos e as metas a alcançar relativamente ao Concelho de Vidigueira?
1: As metas a alcançar até 2030, essencialmente, é o tratamento e recolha dos biorresíduos, captar 70% do potencial total de biorresíduos do concelho, que neste momento estão cerca de 975 toneladas por ano. Destes, 66% devem ser recolhidos de forma seletiva e os restantes 4% devem ser tratados na origem através de compostagem doméstica ou comunitária. A reciclagem multimaterial, são retomas de recolha seletiva, atingir taxas de captura extremamente elevadas sobre o potencial disponível de cada material. As metas são 95% para o vidro, 90% para o papel e cartão e 90% para as embalagens de plástico e metal. E outros fluxos, implementar metas de recolha dedicada para determinados fluxos, como resíduos têxteis, de madeira e os monstros ou monos volumosos. Essencialmente, desvios de aterro, reduzir os resíduos indiferenciados, que é a chamada fração resto, de 1.812 toneladas registadas em 2022 para 1.114 toneladas em 2030.
0: Quais são atualmente os maiores problemas relacionados com os resíduos no concelho, até tendo em conta precisamente essas metas que são bastante ambiciosas?
1: Sim, os problemas foram diagnosticados de uma forma pelos nossos técnicos e coincidem com as necessidades até já identificadas. Uma frota obsoleta e insuficiente, uma frota de viaturas de recolha envelhecida, o que gera custos elevados de manutenção e quebras na eficiência do serviço. Depois, aqui também, quando, devido a serem viaturas já com alguns anos, nas suas manutenções ou nas suas avarias, acaba por não termos aqui um viaturas de sistema de aluguer para que a gente possa recorrer quando faz falta, e vai criar aqui alguns problemas depois na recolha. Basta avariar, ficamos logo aqui com um problema. Colmatámos aqui alguma destas lacunas, precisamente no início do nosso mandato, com o aluguer de uma viatura ligeira. Aqui também outros dos problemas.

0: problemas é a insistência de sistemas modernos de deposição. Nós só temos o serviço porta a porta, não temos outro tipo misto. Neste momento o Conselho dispõe de 0 contentores subterrâneos, sejam eles seletivos ou indiferenciados, assentando no serviço inteiramente no porta a porta. Também é um problema, porque, e é algo que as pessoas comentam, o fim de semana não tem onde, pessoas que vêm passar o fim de semana não têm onde deixar o lixo, digo lixo, que é a palavra mais comum. E o subdesenvolvimento da recolha seletiva. A capacidade instalada de posição diferenciada, 110 metros cúbicos, continua a capturar a maioria dos materiais face à seletiva de 204 metros cúbicos, com uma fraca reciclagem efetiva. Isto também é um dos nossos problemas. O déficit tarifário. O tarifário atual é manifestamente insuficiente para cobrir as despesas operacionais de recolha, gerando aqui um déficit crónico que tem de ser suportado pelo Orçamento Geral da Autarquia. E basicamente são estes os maiores problemas.
1: Qual o investimento previsto para a implementação do ParPERSU? Está prevista, por exemplo, a aquisição de viaturas, novos equipamentos ou recorrer a novas tecnologias ou outras soluções inovadoras para melhorar a gestão dos resíduos?
0: Como anteriormente já disse, como comecei, o ParPERSU prevê um investimento global de cerca de 1,5 milhão até 2030. Temos neste momento, já está a decorrer uma candidatura Vidigueira Mais Sustentável. Já está em concurso público. Foi aprovada uma estimativa de custo imediato de 629 mil euros, dividida em 3 lotes de contratação pública de aquisição de equipamentos, porque é mais fácil adquirirmos equipamentos já nesta fase do que estar a criar projetos arquitetónicos para a requalificação na estação de transferência ou noutros locais. Então, este investimento divide-se aqui em 3 lotes. No lote A, designamos aqui como uma recolha indiferenciada e verdes, que iremos adquirir uma viatura para recolha de resíduos indiferenciados, a chamada fração resto, uma viatura pesada, uma viatura de recolha seletiva de resíduos verdes com grua, também uma viatura pesada, basculante e com grua, vai-nos ser bastante útil. No lote B, a questão dos biorresíduos, uma viatura elétrica para biorresíduos alimentares, uma viatura ligeira, e 2 viaturas elétricas para os biorresíduos verdes. Também 2 viaturas ligeiras. No lote C temos os contentores de acesso condicionado subterrâneos. São 8 sistemas de 4 contentores serão distribuídos da seguinte forma: são 12 equipamentos instalados na Vidigueira e 20 equipamentos divididos por as freguesias. O investimento também tem a ver com a tecnologia PEIT e monitorização. Isto é o quê? São marcos, estes marcos de posição para indiferenciados, que terão o controlo de acessos por identificador, ou seja, é um trinco elétrico, com transmissão de dados por cartão. Os equipamentos terão umas sondas ultrassónicas. Isto é muito técnico, para sabermos sempre quando estão cheios, passa essa informação, e para que saibamos também quem vai lá deixar os resíduos. É muito importante saber também quem vai deixar os resíduos.

0: deixo aqui também a mensagem que estas ilhas, estes espaços que brevemente estarão disponíveis, serão para o fim de semana, utilização no fim de semana e em emergência. Não será para fazermos os depósitos diariamente. Diariamente é porta a porta. É sempre em fim de semana, principalmente para as pessoas que nos visitam ao fim de semana e não estão cá durante a semana, e em situação de emergência.
1: Até porque também existe a estação de transferências.
0: Também existe, também, exatamente.
1: Em situação também pontual, poderá recorrer à estação de transferência para depositar lá qualquer tipo de lixo, e também os recicláveis e os indiferenciados.
0: Precisamente. E pronto, em termos de investimento, será isto.
1: Para além das ações que referiu, que outras ações e medidas estão também previstas para serem implementadas no âmbito deste plano?
0: Pronto. Além da aquisição destes lotes, desta frota que referi, o plano abrange outras medidas estruturais e de gestão. Infraestruturas, a requalificação da estação de transferência de Vidigueira. A economia circular é o projeto Vidigueira Circular, que é um banco de bens e de reparação. Revisão do regulamento de resíduos, uma atualização do regulamento municipal, para definir aqui a questão de separação dos biorresíduos, e criar aqui também um enquadramento legal para as novas taxas e o sistema PEIT. E as campanhas de sensibilização, ações contínuas de proximidade, junto das habitações, da escola, do comércio, do canal Eureka, para ensinar a separar os resíduos orgânicos e a combater a contaminação dos ecopontos.
1: Que resultados são esperados com a implementação deste plano e que impacto poderá ter na população do concelho?
0: Principalmente os resultados ambientais. Espera-se uma redução drástica do lixo enviado para aterro, o aumento substancial das taxas de reciclagem, a transformação de toneladas de restos de comida em composto orgânico de qualidade que pode ser aproveitada para a agricultura local. Isto é muito importante. O impacto financeiro e tarifário, este PEIT, que é a introdução deste sistema Pay As You Throw, pague o que deita fora, e que vai alterar a forma como a taxa do lixo é cobrada, atualmente indexada à fatura da água. E sobre isto, estive a semana passada em Tetundia, numa organização patrocinada pela Associação Zero Lixo e a AMCAL, onde tiveram vários municípios, e fomos conhecer uma comunidade onde isto acontece, e ficámos deslumbrados com aquilo que vimos. A recolha é feita porta a porta, é tudo registado no momento, com um relógio. As pessoas têm, todos os habitantes têm uma chave para, lá está, irem têm uns contentores também que funcionam ao fim de semana e emergência. É tudo identificado, e realmente pagam a fatura consoante. Quanto melhor reciclar, quanto mais reciclar, menos pagam. Tem uma taxa fixa e uma taxa variável. A taxa fixa é igual para todos, e a taxa variável é consoante a nossa boa reciclagem. E é trimestral. É uma fatura trimestral. Mas funciona, e fiquei encantado com aquilo que vi naquela comunidade.
1: Isso, portanto, em relação aos resultados que estão previstos em termos de implementação deste plano. Não sei se tem mais alguma coisa a acrescentar no âmbito desta pergunta.
0: Sim, a médio e longo prazo significa que um impacto positivo para quem recicla. Quem separar corretamente os seus biorresíduos e recicláveis reduz a sua produção de lixo indiferenciado, e consequentemente pagará menos na sua fatura. E pronto, referir aqui também, já tinha dito, se a taxa do lixo é cobrada com base no consumo da água, o que não é justo, com a implementação deste sistema no futuro, como já disse, quem separar mais e produzir menos lixo indiferenciado pagará menos na fatura. E a população terá de adotar novos hábitos de separação, vai ter um balde extra em casa para os biorresíduos, brevemente será disponibilizado, e passará a contar com novos serviços de proximidade.
1: Aproveito precisamente a questão dos biorresíduos que acabou de referir, e precisamente porque vai começar a ser implementado o projeto de separação e recolha dos biorresíduos junto da população. O que é importante transmitir nesta fase inicial acerca desse novo projeto?
0: Sim, vai começar a ser implementado, já está a decorrer. Uma implementação prioritária. E será apoiada pela aquisição daquelas viaturas elétricas referidas no lote B. No início será realizada através do nosso veículo ligeiro, o veículo que temos em regime de aluguer, até termos os veículos elétricos, e terá duas fases. A primeira fase comporta as escolas, o canal Horeca, hotelaria, restauração, cafés, as IPSS, e na segunda fase em todas as habitações do concelho. A primeira fase terá já início em agosto. Pronto, já passámos aqui algumas mensagens, já foi feita uma campanha junto das escolas, do canal Horeca e das IPSS. Até tenho aqui um panfleto que foi utilizado. A mensagem fundamental é definir claramente o que são biorresíduos, que são resíduos orgânicos e biodegradáveis provenientes dos bens alimentares utilizados nas cozinhas das habitações, restaurantes, cantinas, unidades de hotelaria, retalho, bem como resíduos biodegradáveis de parques e jardins. Aqui é apenas, não estamos a falar de sobrantes. Quando, e o panfleto também aqui, o flyer fala-se um bocadinho sobre isto, é relva cortada, folhas secas e pequenas flores. Isto pode entrar nos biorresíduos. Mais do que isso, pronto, já é outra coisa, já são os sobrantes. E posso também falar aqui um pouco nos biorresíduos: restos de legumes, borras de café, casca de fruta, saquetas de chá, restos de pão, bolos, guardanapos, papel de cozinha, restos de carne, peixe, ovos. É por aqui o que é os biorresíduos.
1: Para terminarmos
0: deixe-me explicar que esta recolha será feita porta a porta. Será distribuído os contentores e será feita também porta a porta.
1: Para terminarmos, que importância tem o envolvimento da população nestas matérias dos resíduos, ou seja, de que forma os municípios podem também contribuir para uma melhor gestão dos resíduos?
0: Sim, manter o nosso território limpo, saudável e cuidado é um verdadeiro trabalho de equipa. A Câmara Municipal está fortemente empenhada em melhorar, dia após dia, o serviço de recolha de resíduos. Estamos a fazer investimentos significativos na modernização do sistema, incluindo a aquisição de novas viaturas, a instalação de contentores subterrâneos, tecnológicos. Este esforço municipal não basta. O envolvimento dos municípios é o fator essencial para o sucesso. Sem a correta triagem na origem, sem a colaboração de cada um de nós, não será possível atingir as metas ambientais necessárias. A verdadeira cidadania começa à nossa porta. Como é que podem contribuir na separação rigorosa e na triagem na origem? Os circuitos porta a porta que utilizem corretamente esses circuitos na sua recolha, nos contentores subterrâneos, futuramente a instalar, que também respeitem
1: As indicações,
0: digamos, o que está estipulado.
1: De circuitos e horários.
0: Nos biorresíduos, que adotem o hábito diário de separar os restos de comida, das embalagens, do papel, do vidro, evitando a todo o custo colocar materiais recicláveis no contentor do lixo comum. A deposição correta é colocar sempre dentro do contentor. Toda a deposição de resíduos deve ser realizada estritamente dentro dos contentores. Deixar sacos no chão, além de prejudicar a higiene e a salubridade pública, atrai animais errantes que rasgam os sacos e espalham o lixo pelas ruas. Adotar esta é muito importante que as pessoas se mentalizem que temos que colocar sempre o saco dentro de um contentor. O respeito rigoroso pelos horários, a gestão de circuitos, lembrar de que recolha existe planeamento e neste momento temos duas viaturas em simultâneo a efetuar o serviço. Respeitar os horários definidos garante que o lixo não permaneça na via pública mais tempo do que necessário. Ajude o seu vizinho. Se notar que alguém, por desconhecimento ou distração, está a colocar o lixo fora do horário ou no local incorreto, partilhe a informação. Um conselho construtivo entre vizinhos fortalece a comunidade e mantém a rua limpa. É muito importante. Isto acontece tantas vezes. Nós vamos colocar o lixo. Comunicarmos com o nosso vizinho, isto é a cidadania. É muito importante. E o planeamento à distância de um clique. Para que não restem dúvidas, a Câmara Municipal divulga e atualiza mensalmente no seu site oficial e na sua página de Facebook o calendário com as datas e horários de recolha dos resíduos urbanos e da recolha seletiva. Consulte. A adesão à compostagem doméstica. Transforme resíduos em recurso. Se reside fora do perímetro urbano, pode aderir ativamente à compostagem doméstica de resíduos orgânicos. Neste momento temos cerca de 15 compostores disponíveis para entrega gratuita aos municípios interessados. Contacte-nos. Utilização dos canais corretos para os resíduos especiais. Diga não ao abandono de monstros. Evite abandonar na rua objetos volumosos fora de uso. Sofás, colchões, eletrodomésticos. Os sobrantes, resíduos de grandes dimensões. Entregue esses materiais diretamente na estação de transferência ou, se não tiver como os transportar, contacte os serviços da Câmara Municipal na Vidigueira ou as juntas de freguesia para agendar a recolha gratuita dos mesmos. A recolha é gratuita. Contacte-nos também neste aspecto. A Vidigueira Circular, falámos há pouco neste projeto da Vidigueira Circular, contribua para reduzir o desperdício. Antes de deitar fora, pondera a doação e a aquisição de bens através do projeto municipal Vidigueira Circular, promovendo a reutilização e dando uma nova vida aos objetos. Todos queremos um serviço sem falhas, mas sabemos que podem ocorrer anomalias ou atrasos pontuais. Em qualquer lado isto acontece. Quando detectar uma situação de não recolha ou qualquer outra irregularidade, pedimos que utilize os canais oficiais de comunicação da Câmara Municipal ou das juntas de freguesia. Desabafar ou reclamar nas redes sociais pode gerar a discussão pública, mas não resolve o problema na prática. Isto é muito importante também. Ou reportar as suas dúvidas, sugestões, reclamações diretamente nos serviços municipais, telefone, e-mail, presencialmente. Garante que a ocorrência é devidamente registada e encaminhada de imediato para os técnicos. Só assim conseguimos agir com rapidez e eficácia, que é aquilo que nós pretendemos. Por isso acreditamos que o caminho para a excelência se faz em conjunto. Continuamos a trabalhar para otimizar o nosso sistema de recolha, ouvindo e envolvendo todos, os técnicos, os funcionários que estão diretamente na rua e, acima de tudo, os nossos munícipes.
1: Sr. Sr. Vereador Fernando Carapinha, muito obrigada pela presença hoje aqui neste programa a propósito do Plano de Ação Municipal de Resíduos Urbanos, com o enquadramento da forma como são geridos e também das recomendações para que todos nós contribuirmos para uma boa gestão e uma melhoria desta gestão dos resíduos. Nós estamos quase a terminar este programa de rádio Terras de Pão, Gentes de Paz. Resta-me ainda no âmbito da atividade municipal a informar que a Câmara Municipal de Vidigueira está a desenvolver um processo de posicionamento estratégico do território com o objetivo de identificar o que nos distingue enquanto comunidade e definir a forma como nos apresentamos ao mundo. O questionário Vidigueira, o que nos define, destina-se a todos os que vivem, trabalham ou têm atividade económica no Conselho de Vidigueira. A participação é anónima e os contributos recolhidos serão determinantes para a definição da identidade e estratégia de comunicação do nosso município. O questionário está disponível online na página de internet e redes sociais do município de Vidigueira. Agradecemos o seu contributo. No Museu Municipal de Vidigueira pode visitar até 31 de julho a exposição de fotografias antigas da Feira de Santiago, retratos de uma tradição que propõe uma viagem ao passado e a descoberta da história, das tradições e das memórias de uma feira que marcou gerações. Inicia esta noite mais uma edição do Vidigueira ao Fresco, iniciativa organizada pela Junta de Freguesia de Vidigueira, que decorre nos meses de julho, agosto e setembro, com noites de música, dança, animação e artesanato. Hoje, o Parque Verde Urbano, em Vidigueira, recebe, a partir das 21h30, a atuação da Escola de Dança Movimento de Vidigueira. E com estas sugestões, terminamos mais um programa Terras de Pão, Gentes de Paz, que regressa, como habitualmente, na próxima quinta-feira. Contamos com a sua companhia. Até lá, fique bem e tenha um bom resto de dia.

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0: Boa tarde, seja bem-vindo a este bloco informativo do meio-dia. Vamos atualizar a jornada informativa nesta quinta-feira, 16 de julho. O homem detido pela Polícia Judiciária em Ferreira do Alentejo pela tentativa de homicídio ficou em prisão preventiva. Organizações de produtores de sanidade animal se enviaram carta ao Ministro da Agricultura devido à doença da língua azul. A residência do IPB já acolhe primeiro grupo de estudantes. São apenas alguns títulos para desenvolver já a seguir.
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0: Boa tarde. A Diretoria do Sul da Polícia Judiciária localizou e deteve na passada terça-feira um homem de 38 anos pela presumível prática de crimes de homicídio qualificado na forma tentada e de ofensas à integridade física qualificadas em Ferreira do Alentejo. Segundo a Polícia Judiciária em comunicado, a investigação iniciou-se no passado dia 30 de março, na sequência de agressões que ocorreram na via pública frente a um estabelecimento comercial em Ferreira do Alentejo. Segundo relatou a PJ em comunicado, a vítima, um homem com 35 anos, foi agredida com recurso a um objeto perfurante, de que resultaram lesões graves com perigo para a vida, salvaguardada pela pronta intervenção dos meios de socorro. Foi ainda agredido um segundo homem, com 35 anos, cujas lesões não requereram intervenção médica especializada. Segundo apurou a Polícia Judiciária, o agressor agiu com violência e por motivos fúteis após uma discussão motivada pelo uso indevido de uma trotinete elétrica. As diligências investigatórias realizadas pela PJ permitiram identificar o autor e reunir elementos probatórios fortemente indiciadores da prática dos crimes, viabilizando a emissão de mandados de detenção fora de flagrante delito. O detido foi presente a primeiro interrogatório judicial e viu-lhe aplicada a medida de coação de prisão preventiva. O inquérito é dirigido pela Procuradoria do Juízo de Competência Genérica de Ferreira do Alentejo. O Agrupamento de Uniões de Organizações de Produtores para a Sanidade Animal, que a ACUS integra enquanto membro da União dos Agrupamentos de Defesa Sanitária do Alentejo, enviou uma carta ao Ministro da Agricultura e Mar sobre os apoios relacionados com os surtos de língua azul ocorridos em 2025, que deixaram produtores de fora das ajudas. Segundo avançou a ACUS, a Associação de Agricultores do Sul, em comunicado, o documento assinala como positivo o diploma que abre espaço a apoios referentes aos prejuízos provocados pela doença da língua azul, apesar de os considerarem insuficientes face aos prejuízos reais, mas reclamam também a integração de produtores que ficaram de fora por razões que lhes são alheias, nomeadamente administrativas, da ruptura do estoque de vacinas e de não serem elegíveis num segundo foco da doença em ano diferente. Segundo a ACUS, os subscritores da carta argumentam que a distribuição de vacinas, através do agrupamento de uniões destas organizações, iniciou-se apenas no dia 12 de junho, o que configurou um início tardio da campanha de vacinação. De acordo com a ACUS, os representantes destas organizações reclamam que sejam elegíveis nos apoios os produtores que só puderam vacinar os seus efetivos depois da ocorrência do foco, devido a algumas destas razões. A missiva pede ainda que sejam ainda elegíveis nas ajudas os produtores que tenham sido afetados por focos diferentes em anos distintos, justificando conhecimento de várias explorações com mortalidade e morbilidade significativas nos dois surtos consecutivos, apesar de terem vacinado nomeadamente contra o serotipo 3. As explicações foram deixadas na Rádio Vidigueira por Miguel Madeira, membro da União dos Agrupamentos de Defesa Sanitária do Alentejo.
1: Essa exposição que nós fizemos ao Ministro chama a atenção para o facto de haver alguns produtores que em 2025 não conseguiram vacinar os seus rebanhos a tempo por falhas no fornecimento de vacina. Aqueles produtores são completamente alheios e a portaria que prevê esses apoios para a língua azul em 2025 diz que só são elegíveis os produtores que vacinaram os seus efetivos ovinos antes do surto. E portanto houve muitos produtores, porque o que eu acabei de dizer, não é? Porque houve falhas no fornecimento da vacina, porque os laboratórios não conseguiram produzir vacina em quantidade suficiente e a tempo, portanto os produtores ainda não têm culpa nenhuma, e por essa razão muitos produtores não conseguiram vacinar antes do surto os ovinos e portanto estão a ser excluídos da ajuda. E é relativamente a esse aspecto que nós consideramos ser injusto, não é? Que chamamos a atenção do Ministro para que integre esses produtores também no âmbito da ajuda, e isso obriga a que haja uma revisão da portaria. E o segundo ponto tem a ver com o facto de, também nessa mesma portaria, dizer que as explorações que beneficiaram de apoio para o surto de 2024 não podem beneficiar de apoio no surto de 2025. Ora, estamos a falar de surtos completamente diferentes, não têm nada a ver um com o outro, e portanto não faz qualquer sentido as explorações serem excluídas por terem beneficiado no ano anterior de um apoio para um surto que não tem nada a ver com o de 2025. E relativamente a estes dois pontos que nós fizemos a exposição ao Ministro.
0: Miguel Madeira, da União dos Agrupamentos de Defesa Sanitária do Alentejo. Um grupo de 15 estudantes do Instituto Politécnico de Beja realiza esta quinta-feira a primeira visita à nova residência Europa, localizada no campus do Instituto Politécnico de Beja. Segundo o IPBeja, em nota de imprensa, os alunos, atualmente alojados noutras residências da instituição, serão os primeiros a instalar-se na nova infraestrutura antes ainda do início do próximo ano letivo. Durante esta visita, os estudantes vão ter a oportunidade de conhecer as diferentes tipologias de quartos e estúdios disponíveis, permitindo-lhes uma escolha mais informada do seu futuro alojamento. Com o apoio técnico dos Serviços de Ação Social do Politécnico de Beja, irão proceder igualmente à formalização da candidatura através da plataforma digital oficial de alojamento. Este primeiro grupo de residentes assumirá também um papel importante na integração dos futuros utilizadores da residência, contribuindo para a sua recepção e acolhimento nas semanas seguintes. A iniciativa antecede o arranque da primeira fase de candidaturas ao ensino superior, que terá início a 20 de julho e constitui uma etapa fundamental de preparação e validação do funcionamento da nova residência universitária. A Residência Europa, com capacidade para 503 camas, representa um reforço significativo da oferta de alojamento estudantil em Beja, proporcionando melhores condições de acolhimento à comunidade académica do IPBeja, segundo o próprio. O Alentejo esteve em destaque nos dias 13 e 14 de julho na Portugal House, no espaço da Time Out em Brooklyn, em Nova Iorque. Uma ação que foi promovida pela Agência Regional de Promoção Turística do Alentejo, junto do mercado norte-americano, que durante dois dias apresentou a região através dos seus vinhos, da gastronomia, da cultura, da música e da oferta hoteleira. A Câmara Municipal de Aljustrel já adjudicou a empreitada que vai permitir a limpeza da linha de água da Etar de Rio de Minhos até 300 metros após a ponte da Estrada Nacional 261. Segundo avançou a Câmara de Aljustrel, trata-se de uma intervenção que aposta na prevenção, antecipando vários cenários de risco que podem ser causados por intempéries. Os trabalhos vão incidir na limpeza, desmatação, desobstrução e reperfilamento em três troços distintos da respectiva linha de água. O objetivo, de acordo com a autarquia aljustrelense, é restabelecer condições adequadas de

0: eventuais transbordos. A Câmara de Aljustrel diz estar apostada em promover uma gestão sustentável e os trabalhos foram definidos de forma a minimizar o impacto ambiental, privilegiando-se soluções responsáveis e compatíveis com a morfologia natural da linha de água. É já esta quinta-feira que arranca mais uma edição do Vidigueira ao Fresco, um evento da Junta de Freguesia de Vidigueira pensado para encher as noites de verão de música, animação e convívio. Segundo a edilidade vidigueirense, entre julho e setembro, a freguesia transforma-se num palco ao ar livre, onde a música, a dança, o artesanato, o convívio e a animação prometem criar momentos inesquecíveis para a comunidade. Este ano, o programa traz atividades para todas as idades, em diferentes espaços da Vidigueira, sempre com o objetivo de dinamizar a freguesia e proporcionar noites de verão cheias de alegria e boa disposição. Esta noite, às 21h30, a dar o pontapé de saída nesta iniciativa, está a Escola de Dança Movimento de Vidigueira, no Parque Verde. Segue-se no dia 23, no Jardim do Poço Novo, a atuação da Oficina do Canto da Universidade Sénior de Vidigueira. No dia 31 de julho, a Praça Vasta Gama é o ponto de partida da Color Run pelas ruas de Vidigueira. No dia 13 de agosto, o Largo Zeca Afonso recebe um espetáculo infantil com uma parelha de palhaços e, a terminar, no dia 10 de setembro, um baile no Parque Verde com Rui Chora. As explicações são da Presidente da Junta de Freguesia de Vidigueira, Carla Penas.
1: Vamos retomar o nosso Vidigueira ao Fresco, uma iniciativa que é organizada por a Junta de Freguesia e que já é uma realidade há alguns anos. Este ano vamos voltar na mesma às quintas-feiras, a maior parte dos dias, porque vai haver exceção este ano, algumas datas não vão ser à quinta-feira, mas vamos tentar mais uma vez animar as noites de verão, trazendo um bocadinho de diversidade, desde a dança à música, ao teatro, à parte também desportiva. Vamos tentar que a Vidigueira e as pessoas da Vidigueira se unam nestes locais também emblemáticos da vila, para que possam passar vários momentos de partilha e boa disposição e também, como é óbvio, atraindo visitantes, porque nesta altura de verão acabamos por ter muitos visitantes na nossa freguesia e é também uma forma também de os poder receber e de mostrar também aquilo que nós temos de bom. Os grupos este ano são essencialmente também aqui da Vidigueira. Começamos hoje com a Escola de Dança Movimento, que é uma escola também aqui da nossa terra, e por aí em diante. O nosso objetivo, como é óbvio, é dinamizar a nossa freguesia, dinamizar também o artesanato Sai à Rua, que é uma iniciativa que também nos tem acompanhado há vários anos, e esperemos que passemos todos bons momentos e umas boas noites de verão.
0: A Presidente da Junta de Freguesia de Vidigueira, Carla Penas, a propósito do programa Vidigueira ao Fresco. A FASECO, a Feira das Atividades Culturais e Económicas do Conselho de Odmira, abre portas esta quinta-feira em São Teutónio para a 34ª edição. Segundo anunciou a Câmara de Odmira, promotora do certame, até 19 de julho o objetivo é promover o tecido empresarial e cultural, valorizar os produtos, as atividades e as associações locais e atrair novos investidores para o território. Este ano, a decorrer ao longo de 4 dias, com entradas gratuitas neste primeiro dia, o Sertão vai ter em destaque a pecuária, agricultura, turismo, artesanato, produtos locais e gastronomia e um vasto programa de animação. No pavilhão dos produtos locais, os visitantes vão poder encontrar dezenas de produtores e produtos. O artesanato é também um grande destaque, com um amplo espaço dedicado à exposição e demonstração ao vivo do trabalho de dezenas de artesãos locais. A pecuária, que, segundo a autarquia odmirense, continua a ser um dos pilares da feira, conta com várias exposições e concursos de diferentes raças. Entre os destaques do setor está o 37º Concurso Nacional de Raça Limousine, o 29º Concurso Regional da Cabra Charnecara, além de mostras dedicadas às raças bovinas Holstein Frisia e Garbonesa. O certame tem também em destaque o mel e o medronho. A programação cultural e os espetáculos vão também animar o recinto. No palco principal da FASECO, destaque amanhã para Buba Espinho, no sábado Miguel Gamaro e Paulo Norte e no domingo Toy. O Conselho de Odmira que volta a integrar a programação do festival Sete Sóis, Sete Luas. Segundo revelou o município odmirense, este acolhe entre julho e setembro um conjunto de espetáculos de música, circo contemporâneo, gastronomia e flamenco em São Teutónio, Zambujeiro do Mar e Odmira. A iniciativa conta com o apoio da Câmara Municipal e promove um encontro entre culturas do Mediterrâneo e do mundo lusófono através de uma programação diversificada e de entrada livre. A programação arranca esta quinta e sexta-feira, precisamente na FASEC.

0: Santo António, com o laboratório de gastronomia orientado pelo chefe tunisino Ameur Bouchmel, dirigido a cozinheiros locais e dedicado aos sabores tradicionais da Tunísia. Destaque também esta noite para a atuação do músico Ziad Trabelsi. O circo contemporâneo marca também presença nesta Faseco, com três companhias internacionais, a andaluza La Banda del Otro, que apresenta Rodeo amanhã, a cantalã Tchau Pau Palaus, que sobe ao palco no dia 18, e Mr. Copini de Espanha, que encerra esta etapa do festival com The Aerox no domingo. Três espetáculos que combinam humor, malabarismo e acrobacia. Final desta edição informativa, com a previsão do estado do tempo para hoje. De acordo com o Instituto Português do Mar e da Atmosfera, temos nesta quinta-feira céu em geral pouco nublado, apresentando períodos de maior nebulosidade no litoral oeste até o início da manhã, na região sul. Possibilidade de ocorrência de chuva fraca ou aguaceiros fracos a norte e centro do país, em especial no litoral, durante a tarde. Vento fraco a moderado, uma pequena subida da temperatura mínima, uma pequena subida da máxima na costa sul do Algarve e uma pequena descida no norte. Quanto a máximas, por cá poderão chegar aos 32 graus em Beja, 33 em Évora, 31 em Porto Alegre, 25 em Sines.
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2: 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São 2 horas. 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
0: 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São 3 horas. 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

0: Boa tarde, seja bem-vindo a esta ciência informativa das 15 horas. Deixamos no ar os títulos que vão marcando a jornada informativa nesta quinta-feira. O homem detido pela PJ em Ferreiro do Alentejo por tentativa de homicídio ficou em prisão preventiva. Organizações de produtores de sanidade animal enviaram carta ao Ministro da Agricultura devido às ajudas da Língua Azul. A residência do IPB já acolhe primeiro grupo de estudantes. Alentejo estava em destaque nos Estados Unidos. Câmara de Aljustrela inicia a limpeza da linha de água de Etar, de Rio de Minhos. Vidigueiro Fresco arranca hoje. Faça eco a partir de hoje em São Teotónio para a 34ª edição. Conselho de Odmira volta a acolher festival 7 Sóis, 7 Luas. Títulos para desenvolver no bloco informativo das 17.
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0: Olá, viva, boa tarde. Vamos dar início ao programa de hoje. Aguardamos a sua participação até bem perto das 17. Vamos agora sim com alguém em linha participar. Boa tarde.
1: Boa tarde, Dona José.
0: Olá, Sr. Fernando, que está a ligar-nos de Moura.
1: Pois o primeiro.
0: Pois é isso mesmo. Sr. Fernando, vamos dizer a frase.
1: A música.
0: Vamos dizer. Então, mas pode escolher a música já. Diga lá a música que quer ouvir.
1: Que tem o José Malhoa.
0: José Malhoa, temos muitos temas. Temos o Baile do Verão. Temos as 24 Rosas, Morena Coduro, Vou Todas, Cara de Cigana, Roubei-te um Beijo. Qual é que prefere?
1: É o Baile do Verão.
0: Baile do Verão. A dedicatória, Sr. Fernando.
1: Para a administrativa da PSDM.
0: Uhum. Obrigado.
1: E para a Zica Santinha.
0: Sim.
1: E para quem estiver a ouvir.
0: Obrigada. Tudo bom, Sr. Fernando.
1: A frase.
0: Vamos à frase do nosso patrocinador. Vamos dizer. Pode dizer agora.
1: Que nova técnica.
0: Grande variedade. É Rosal, de La Fronteira. Muito bem. Tudo bom, Sr. Fernando. Até amanhã. E boas festas.
1: Tchau.
0: Tudo bom.

0: Passamos ao próximo pedido de hoje. Muito boa tarde.
1: Boa tarde, Maria José, está boa.
0: Olá, boa tarde, Dona Donzelica de Moura.
1: De Moura, sim.
0: Cá estamos, Dona Donzelica.
1: Estamos mais um diazinho, graças a Deus, é verdade. E à minha menina para ouvir-me sempre.
0: Obrigada. Vamos dizer a frase.
1: Nova técnica, grande variedade de azulejos e apovimentos, é Rosal de La Fronteira.
0: E a música que vamos ouvir?
1: Hoje gostava do Vitónio Carreira com este sabor a ti.
0: Sim.
1: E a dedicatória é para si, especialmente, Maria José, para o programa, com os colegas da rádio, o nosso patrocinador, à sua família, com tudo bom. Os meus filhos, às minhas noras e o meu netinho, para todas as minhas amigas, Manuela Martins, Margarida de Pias, Anabela, Madalena, Cristina, Dalila, para todos os participantes e ouvintes, Paula Pereira em Vila Nova da Baronia, a minha amiga Cidália, a nossa amiga Patrícia, Ana Reis e Isabel Pica, para todos os participantes e ouvintes, desejando uma boa tarde, um beijinho para si, Maria José, até amanhã, se Deus quiser.
0: Obrigada. Um beijinho e umas ótimas festas.
1: Obrigada.
0: Tudo bom, tudo bom.

0: Depois deste tema de Tony Carreira, passamos ao próximo pedido. Muito boa tarde.
1: Boa tarde.
0: Olá, boa tarde. Estou a falar com...
1: com a Ana de Valdevargo.
0: Ana de Valdevargo. Ana, vamos dizer a frase.
1: Nova técnica, azulejos e pavimentos, a alusão à fronteira.
0: A música que vamos ouvir qual é? E o grupo? A dedicatória.
1: Para dedicar à minha mãe, para dedicar aos meus sobrinhos, ao meu marido, ao Malveiro, e ao Chico Sapateiro, e à da farmácia.
0: É tudo? Obrigada, Ana. Boa tarde, até amanhã.
1: E para você também.
0: Obrigado, até amanhã.

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2: Vamos passar à próxima participação. Muito boa tarde.
3: Boa tarde, eu sou a José.
2: Boa tarde, estou a falar com...
3: Com a Dona Maria da Vieira.
2: Olá, Dona Maria, vamos dizer a frase do nosso patrocinador.
3: Ajuda, uma ajudinha.
2: Nova técnica.
3: Nova técnica.
2: Grande variedade de azulejos. E pavimentos.
3: E pavimentos, azulejos à fronteira.
2: E a música que vamos ouvir?
3: Eu abri o chefeiro, bato uma escolha.
2: E a dedicatória?
3: A dedicatória para dedicar à minha Ana, ao meu marido, aos meus netos, às minhas manas, às minhas sobrinhas, às minhas sobrinhas. A Vianzinha Rosa, a Vianzinha Catarina e para o Rádio Tigueira, que é que está a ouvir.
2: Obrigada.
3: E boa tarde.
2: Um beijinho. Até amanhã. Obrigada. Beijinho.

0: Passamos à próxima participação. Muito boa tarde.
1: Boa tarde, Dona Maria José.
0: Olá, boa tarde. Estou a falar com a Dona
1: Maria Zaferino de Moura.
0: Dona Maria, vamos dizer a frase.
1: Nova técnica, pavimentos e azulejos. Ai, como é que é?
0: Grande variedade de azulejos. E pavimentos
1: é Rosal de La Fronteira.
0: Isso, e a música que vamos ouvir?
1: A música era a Penedo Mourense, Nossa Senhora do Carmo.
0: A dedicatória?
1: Hoje é para todos os mourenses que não conseguem estar cá, com muita pena de Deus, para todos os imigrantes, para vocês aí na rádio, para toda a gente que gosta de ouvir, que hoje começa a nossa festa e hoje é mesmo dia de Nossa Senhora.
0: Um feliz dia, Nossa Senhora do Carmo, e boas festas.

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1: Vamos passar ao próximo pedido. Muito boa tarde.
2: Boa tarde.
1: Boa tarde. Estou a falar com...
2: José Machado de Pias.
1: Senhor José de Pias, vamos dizer a frase.
2: Nova técnica é azulejos e pavimentos, óleo abaixo de preço, em Rosário da Ponteira.
1: Muito bem. A música que vamos ouvir é, Senhor José Machado?
2: O Pastor Alentejano.
1: E a dedicatória?
2: A dedicatória é para o João da Viu, que já disse há tempo, a ver se eu me ligava, para o Sr. António Limpo, Chico Sapateiro, Dona Dona Telica, Teresa Carrapito, de Maria Mena, e para toda a gente que esteja a sintonizar a rádio, e para o Zé Baião e para si.
1: Obrigada. Tudo bom e até amanhã.
2: Até amanhã, se quiser.

0: Acabamos de escutar o pastor alentejano de Vozes da Planície. Passamos ao próximo pedido. Muito boa tarde.
1: Boa tarde.
0: Olá, boa tarde. Estou a falar com...
1: José Bravo, da Minas da Ourada.
0: Senhor José, vamos dizer a frase?
1: Agora mesmo.
0: Vamos lá,
1: técnica,
0: vamos lá.
1: Grande variedade de azulejos e pavimentos, qualidade a baixo preço em Rosal da Fronteira.
0: Muito bem, e a música que vamos ouvir?
1: Paloma Blanca.
0: A dedicatória?
1: Para a minha mulher e para vocês, família, amigos e para quem gostar de ouvir.
0: Obrigada pela participação.
1: Nada.
0: Boa tarde, obrigada.

0: Uma paloma blanca. Passamos ao próximo pedido e último desta primeira hora. Muito boa tarde.
1: Olá, Maria Zé, boa tarde, como está? Tudo bem?
0: Olá, boa tarde, Dona Joana Fragoso. Vamos dizer a frase, Dona Joana.
1: Para essa nova técnica, grande variedade de pavimentos e azulejos em Rosal para a Fronteira. A música é Grupo Regional Portel Aurora. E a dedicatória para o meu marido, para os meus filhos, para os meus netos, para as minhas noras, para si, para a sua família, para os seus colegas da rádio, para a Leonori, para as minhas cunhadas, para a Tininha, para a Olina, para a Nalo Martins, Virginia Lança, Marcelina, Joana, Campanice, Catarina, Torrado, a pessoa Paulo Coelho, Itália, Rosa Coelho, Joaquim da Borma, Maria Fabrica do 40, Lourdes e Mídia, e Maria João, e para todos os ouvintes e participantes, Maria Vé, e até amanhã, e um beijinho, tudo bom, boa tarde, obrigada.
0: Obrigada, tudo bom, um beijinho para si e até amanhã. Obrigada. Dona Joana, obrigada.

0: Acabamos de escutar esta música do Grupo de Cantares Regionais de Portel. Vamos para o sinal horário das 16. Aguardamos a sua participação logo a seguir. Uma ótima tarde para todos e não esquecer que estas 2 horas contam com o exclusivo da Nova Técnica.
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2: 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Um minuto depois das 16, boa tarde mais uma vez. Seja bem-vindo à segunda hora de hoje da sua música. Vamos aguardar a sua participação até às 17 e vamos para já atender a primeira participação da segunda hora. Muito boa tarde.
4: Boa tarde, Dona Maria José. Como está?
2: Olá, boa tarde, Dona Paula Pereira.
4: Olá.
2: Boa tarde, Paula Pereira de Vila Nova da Baronia. A frase, vamos dizer a frase em primeiro lugar.
4: Frase nova técnica, grande variedade de salamandras, experimento de azulejo no Rosal de La Fronteira.
2: Muito bem, a música que vamos ouvir hoje?
4: É Diamantina, Ponta Errada.
2: A dedicatória, Paula?
4: A dedicatória é para si, para todos aí na rádio, é para a Dona Donzelica, para a Dona Joana, para a Dona Isabel Pica, para a Dona Margarida, para a Dona Teresa Carrapiço. Em Pias, para o Sr. João Alberviu, agora não o tenho ouvido pedir, para o Sr. Francisco Sapateiro e para todos os ouvintes que gostem de ter ouvido o programa, o resto boa tarde e até amanhã.
2: Obrigada, um beijinho, Paula. Até amanhã, tudo bom para si.

0: Passamos ao próximo pedido. Muito boa tarde.
1: Olha, boa tarde, está boa.
0: Olá, boa tarde, Sr. Francisco Sapateiro.
1: Oi.
0: É. Sr. Francisco, vamos dizer a frase.
1: Nova técnica e grande variedade de pavimento e azulejo em relação à fronteira. A Paula Pereira já falou em salamandras com um calor.
0: Não faz mal. É para.
1: Ah, pô, eu estou brincando.
0: Vamos lá.
1: A música é o Pedro Barroso com a perninha da menina.
0: A dedicatória.
1: É para vocês aí na rádio, para todos os amigos e amigas, mas tenho que dizer o nome hoje. Manuela Martins, Dona Angelica, Zé Machado, João Alberi, António Limpo, Francisco Inácio Família, Luciano Horta, a Dona Paula Pereira, que é os mesmos gostos do irmão, e para a sua cunhada Vicência, Dona Cristóvão Ambeja, Bárbara Empias, Abel Embelazão, Maria Zélia, Joana Fragoso, Maria Helena, acho que é tudo. E até amanhã, obrigado.
0: Obrigada. Até amanhã. Tudo bom para si.

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4: 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São 7 horas. 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

0: Boa noite.
1: A Diretoria do Sul da Polícia Judiciária localizou e deteve na passada terça-feira um homem de 38 anos pela presumível prática de crimes de homicídio qualificado na forma tentada e de ofensas à integridade física qualificadas em Ferreira do Alentejo. Segundo revelou a Polícia Judiciária em comunicado, a investigação iniciou-se no passado dia 30 de março na sequência de agressões que ocorreram na via pública frente a um estabelecimento comercial em Ferreira do Alentejo. Segundo relatou a PJ, a vítima, um homem com 35 anos, foi agredido com recurso a um objeto perfurante de que resultaram lesões graves, com perigo para a vida, salvaguardada pela pronta intervenção dos meios de socorro. Foi também agredido um segundo homem com 35 anos, cujas lesões não requereram intervenção médica especializada. Segundo apurou a PJ, o agressor agiu com violência e por motivos fúteis, após uma discussão motivada pelo uso indevido de uma trotinete elétrica. As diligências investigatórias realizadas pela PJ permitiram identificar o autor e reunir elementos probatórios fortemente indiciadores da prática dos crimes, viabilizando a emissão de mandados de detenção fora de flagrante delito. O detido foi presente a primeiro interrogatório judicial e viu-lhe aplicada a medida de coação de prisão preventiva. O inquérito é dirigido pela Procuradoria do Juízo de Competência Genérica de Ferreira do Alentejo. O Agrupamento de Uniões de Organizações de Produtores para a Sanidade Animal, que a ACUS integra enquanto membro da União dos Agrupamentos de Defesa Sanitária do Alentejo, enviou uma carta ao Ministro da Agricultura e Mar sobre os apoios relacionados com os surtos de língua azul ocorridos em 2025, que deixaram produtores de fora das ajudas. Segundo avançou a Associação de Agricultores do Sul, o documento assinala como positivo o diploma que abre espaço a apoios referentes aos prejuízos provocados pela doença da língua azul, apesar de os considerarem insuficientes face aos prejuízos reais, reclamando também a integração de produtores que ficaram de fora por razões que lhes são alheias, nomeadamente administrativas, a retorno do estoque de vacinas e de não serem elegíveis num segundo foco da doença em ano diferente. De acordo com a ACUS, os subscritores desta carta argumentam que a distribuição de vacinas, através do agrupamento de uniões das organizações, iniciou-se apenas a 12 de junho, o que configura um início tardio da campanha de vacinação. De acordo com a ACUS, os representantes das organizações de sanidade animal reclamam que sejam elegíveis nos apoios os produtores que só puderam vacinar os seus efetivos depois da ocorrência do foco, devido a algumas destas razões. A missiva pede também que sejam elegíveis nas ajudas os produtores que tenham sido afetados por focos diferentes em anos distintos, justificando conhecimento de várias explorações com mortalidade e morbilidade significativas nos dois surtos consecutivos, apesar de terem vacinado nomeadamente contra o serotipo 3. Explicações que foram deixadas na Rádio Vidigueira por Miguel Madeira, membro da União dos Agrupamentos de Defesa Sanitária do Alentejo.
2: Essa exposição que nós fizemos ao Ministro chama a atenção para o facto de haver alguns produtores que em 2025 não conseguiram vacinar os seus rebanhos a tempo por falhas no fornecimento de vacina. Aqueles produtores são completamente alheios e a portaria que prevê esses apoios para a língua azul em 2025 diz que só são elegíveis os produtores que vacinaram os seus efetivos, ovinos, antes do surto. E, portanto, houve muitos produtores, porque o que eu acabei de dizer, não é? Porque houve quebras, houve falhas no fornecimento da vacina, porque os laboratórios não conseguiram produzir vacina em quantidade suficiente e a tempo, portanto, os produtores aí não têm culpa nenhuma. E, por essa razão, muitos produtores não conseguiram vacinar antes do surto os ovinos e, portanto, estão a ser excluídos da ajuda. E é relativamente a esse aspecto que nós consideramos ser injusto, não é? Que chamamos a atenção do Ministro para que integre esses produtores também no âmbito da ajuda, e isso obriga a que haja uma revisão da portaria. E o segundo ponto tem a ver com o facto de, também nessa mesma portaria, dizer que as explorações que beneficiaram de apoio para o surto de 2024 não podem beneficiar de apoio no surto de 2025. Ora, estamos a falar de surtos completamente diferentes, não têm nada a ver um com o outro e, portanto, não faz qualquer sentido as explorações serem excluídas por terem beneficiado no ano anterior de um apoio para um surto que não tem nada a ver com o de 2025. E relativamente a estes dois pontos que nós fizemos a exposição ao Ministro.
1: Miguel Madeira, da União dos Agrupamentos de Defesa Sanitária do Alentejo, e esta missiva enviada ao Ministro da Agricultura. Um grupo de 15 estudantes do Instituto Politécnico de Beja realiza esta quinta-feira a primeira visita à nova residência Europa, localizada no campus do Politécnico. Segundo o IP Beja, nota de imprensa, os alunos, atualmente alojados noutras residências da instituição, vão ser os primeiros a instalar-se na nova infraestrutura ainda antes do início do próximo ano letivo. Durante esta visita, os estudantes vão ter a oportunidade de conhecer os diferentes tipos de quartos e estúdios disponíveis, permitindo-lhes uma escolha mais informada do seu futuro alojamento. Com o apoio técnico dos Serviços de Ação Social do Politécnico de Beja, procederão também à formalização da candidatura através da plataforma digital oficial de alojamento. Este primeiro grupo de residentes assumirá também um papel importante na integração dos futuros utilizadores da residência, contribuindo para a sua recepção e acolhimento nas semanas seguintes. A iniciativa antecede o arranque da primeira fase de candidaturas ao ensino superior, que terá início a 20 de julho e constitui uma etapa fundamental de preparação e validação do funcionamento da nova residência universitária. A residência Europa, com capacidade para 503 camas, representa um reforço significativo da oferta de alojamento estudantil em Beja, proporcionando melhores condições de acolhimento à comunidade académica do IP Beja. O Alentejo esteve em destaque nos dias 13 e 14 de julho na Portugal House, no espaço da Time Out, em Brooklyn, em Nova Iorque. Uma ação promovida pela Agência Regional de Promoção Turística do Alentejo, junto do mercado norte-americano, que durante dois dias apresentou a região através dos seus vinhos, da gastronomia, da cultura, da música e da oferta hoteleira. Segundo revelou a Agência Regional de Promoção Turística do Alentejo, o objetivo foi aproximar o Alentejo de quem vende, recomenda e escolhe viagens no mercado norte-americano, procurando a arte para mostrar uma região com argumentos para atrair visitantes e viajantes interessados em cultura, vinho, gastronomia, património, natureza e alojamentos de qualidade. A Câmara Municipal de Alves dos Trelos já adjudicou a empreitada que vai permitir a limpeza da linha de água da Etarde de Rio de Minhos até 300 metros após a ponte da Estrada Nacional 261. Segundo avançou a Câmara de Alves dos Trelos, trata-se de uma intervenção que aposta na prevenção, antecipando cenários de risco que podem ser causados por intempéries. Os trabalhos vão incidir na limpeza, desmatação, desobstrução e reperfilamento em três troços distintos da respectiva linha de água. O objetivo, de acordo com a autarquia aljustrelense, é restabelecer condições adequadas de escoamento, garantindo-se a estabilidade das margens e prevenindo as situações de risco associadas à obstrução do leito. Para a Câmara Municipal de Aljustrel, esta intervenção é uma prioridade para a segurança das pessoas, bens e infraestruturas próximas e vai permitir ainda restituir a capacidade hidráulica da linha de água, prevenindo fenómenos de retenção de caudais e eventuais transbordos. A Câmara de Alves Trelos diz estar apostada em promover uma gestão sustentável e os trabalhos foram definidos de forma a minimizar o impacto ambiental, privilegiando as soluções responsáveis e compatíveis com a morfologia natural da linha de água. É já esta quinta-feira que arranca mais uma edição do programa Vidigueira ao Fresco, um evento da Junta de Freguesia de Vidigueira pensado para as noites de verão. Segundo a edilidade vidigueirense, entre julho e setembro, a freguesia transforma-se num palco ao ar livre, onde a música, a dança, o artesanato, o convívio e a animação prometem criar momentos inesquecíveis para a comunidade. Este ano, o programa traz atividades para todas as idades, em diferentes espaços da Vidigueira, sempre com o objetivo de dinamizar a freguesia e proporcionar noites de verão cheias de alegria e boa disposição. Esta noite, às 21h30, a dar o pontapé de saída nesta iniciativa, vai estar a Escola de Dança Movimento de Vidigueira no Parque Verde. Segue-se no dia 23 de julho, no Jardim do Poço Novo, a atuação da Oficina do Cante da Universidade Sénior de Vidigueira. No dia 31, a Praça Vasco da Gama é o ponto de partida da Color Run pelas ruas de Vidigueira. No dia 13 de agosto, o Largo Zeca Afonso recebe o espetáculo infantil com uma parelha de palhaços. E a terminar, 10 de setembro, um baile no Parque Verde com Ruxora. As explicações são de Carla Penas, a Presidenta da Junta de Freguesia de Vidigueira.
0: Vamos retomar o nosso Vidigueira ao Fresco, uma iniciativa que é organizada por a Junta de Freguesia e que já é uma realidade há alguns anos. Este ano vamos voltar na mesma às quintas-feiras, a maior parte dos dias, porque vai haver exceção este ano, algumas datas não vão ser à quinta-feira, mas vamos tentar mais uma vez animar as noites de verão, trazendo um bocadinho de diversidade, desde a dança à música, ao teatro, à parte também desportiva. Vamos tentar que a Vidigueira e as pessoas da Vidigueira se unam nestes locais também emblemáticos da vila, para que possam passar vários momentos de partilha e boa disposição, e também, como é óbvio, atraem visitantes, porque nesta altura de verão acabamos por ter muitos visitantes na nossa freguesia, e é também uma forma também de os poder receber e de mostrar também aquilo que nós temos de bom. Os grupos este ano são essencialmente também aqui da Vidigueira. Começamos hoje com a Escola de Dança Movimento, que é uma escola também aqui da nossa terra, e por aí em diante. O nosso objetivo, como é óbvio, é dinamizar a nossa freguesia, dinamizar também o Artesanato Sai à Rua, que é uma iniciativa que também nos tem acompanhado há vários anos, e esperemos que passemos todos bons momentos e umas boas noites de verão.
1: Vidigueira ao Fresco, o programa promovido pela Junta de Freguesia de Vidigueira, que inicia esta noite. A FASECO, a Feira das Atividades Culturais e Económicas do Conselho de Mira, abre portas esta quinta-feira em São Teutónio para a 34ª edição. Segundo anunciou a Câmara de Odmira, promotora do certame, até domingo o objetivo é promover o tecido empresarial e cultural, valorizar os produtos, atividades e associações locais e atrair novos investidores para o território. Este ano, a decorrer ao longo de 4 dias e com entradas gratuitas neste primeiro dia, o certame vai ter em destaque a pecuária, agricultura, turismo, artesanato, produtos locais e gastronomia e um vasto programa de animação. No pavilhão dos produtos locais, os visitantes vão poder encontrar dezenas de produtores e produtos. O artesanato vai ter também um grande destaque, com um amplo espaço dedicado à exposição e demonstração ao vivo do trabalho dos artesãos locais. A pecuária, que segundo a Câmara de Odmira continua a ser um dos pilares da feira, conta com várias exposições e concursos de diferentes raças. O certame inclui também o habitual destaque para o mel e medronho produzidos no concelho. A programação cultural e os espetáculos vão também animar o recinto, com espaços de diversão e atividades para crianças, espetáculos musicais e cante alentejano, bem como atividades desportivas. No palco principal da FASECO, o destaque amanhã vai para a atuação de Buba Espinho, no sábado Miguel Gamaro e Paulo Norte, e no domingo a encerrar Toy. O Conselho de Odmira volta a integrar a programação do festival Sete Sóis, Sete Luas. Segundo revelou o município odmirense, este acolhe entre julho e setembro um conjunto de espetáculos de música, circo contemporâneo, gastronomia e flamenco em São Teutónio, São Rogério do Mar e Odmira. A iniciativa conta com o apoio da Câmara Municipal e promove um encontro entre culturas do Mediterrâneo e do mundo lusófono através de uma programação diversificada e de entrada livre. A programação arranca esta quinta-feira e na sexta, na FASECO, em São Teutónio, com o Laboratório de Gastronomia orientado pelo chefe tunisino Ameur Bouchmel, dirigido a cozinheiros locais e dedicados aos sabores tradicionais da Tunísia. Destaque também

0: A atmosfera prevê céu pouco nublado ou limpo, apresentando períodos de maior nubosidade até ao meio da manhã, em especial no litoral oeste. Possibilidade de ocorrência de chuva fraca no litoral norte e centro até meio da manhã. Vento fraco moderado de norte a noroeste, soprando por vezes forte na faixa costeira ocidental a sul do Cabo Raso, a partir da tarde. Formação de neblina ou nevoeiro matinal em alguns locais. Pequena descida da temperatura mínima no interior norte e centro. Temperaturas que poderão chegar a máximas de 32 graus em Beja, 33 em Évora, 31 em Porto Alegre, 25 em Sines. É tudo quanto à informação. Boa noite.
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3: 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São 9 horas. 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

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São 10 horas. 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

0: Boa noite.
1: A Diretoria do Sul da Polícia Judiciária localizou e deteve na passada terça-feira um homem de 38 anos pela presumível prática de crimes de homicídio qualificado na forma tentada e de ofensas à integridade física qualificadas em Ferreira do Alentejo. Segundo revelou a Polícia Judiciária em comunicado, a investigação iniciou-se no passado dia 30 de março na sequência de agressões que ocorreram na via pública frente a um estabelecimento comercial em Ferreira do Alentejo. Segundo relatou a PJ, a vítima, um homem com 35 anos, foi agredido com recurso a um objeto perfurante de que resultaram lesões graves, com perigo para a vida, salvaguardada pela pronta intervenção dos meios de socorro. Foi também agredido um segundo homem com 35 anos, cujas lesões não requereram intervenção médica especializada. Segundo apurou a PJ, o agressor agiu com violência e por motivos fúteis, após uma discussão motivada pelo uso indevido de uma trotinete elétrica. As diligências investigatórias realizadas pela PJ permitiram identificar o autor e reunir elementos probatórios fortemente indiciadores da prática dos crimes, viabilizando a emissão de mandados de detenção fora de flagrante delito. O detido foi presente a primeiro interrogatório judicial e viu-lhe aplicada a medida de coação de prisão preventiva. O inquérito é dirigido pela Procuradoria do Juízo de Competência Genérica de Ferreira do Alentejo. O Agrupamento de Uniões de Organizações de Produtores para a Sanidade Animal, que a ACUS integra enquanto membro da União dos Agrupamentos de Defesa Sanitária do Alentejo, enviou uma carta ao Ministro da Agricultura e Mar sobre os apoios relacionados com os surtos de língua azul ocorridos em 2025, que deixaram produtores de fora das ajudas. Segundo avançou a Associação de Agricultores do Sul, o documento assinala como positivo o diploma que abre espaço a apoios referentes aos prejuízos provocados pela doença da língua azul, apesar de os considerarem insuficientes face aos prejuízos reais, reclamando também a integração de produtores que ficaram de fora por razões que lhes são alheias, nomeadamente administrativas, a retorno do estoque de vacinas e de não serem elegíveis num segundo foco da doença em ano diferente. De acordo com a ACUS, os subscritores desta carta argumentam que a distribuição de vacinas, através do Agrupamento de Uniões das Organizações, iniciou-se apenas a 12 de junho, o que configura um início tardio da campanha de vacinação. De acordo com a ACUS, os representantes das organizações de sanidade animal reclamam que sejam elegíveis nos apoios os produtores que só puderam vacinar os seus efetivos depois da ocorrência do foco, devido a algumas destas razões. A missiva pede também que sejam elegíveis nas ajudas os produtores que tenham sido afetados por focos diferentes em anos distintos, justificando conhecimento de várias explorações com mortalidade e morbilidade significativas nos dois surtos consecutivos, apesar de terem vacinado nomeadamente contra o serotipo 3. Explicações que foram deixadas na Rádio Vidigueira por Miguel Madeira, membro da União dos Agrupamentos de Defesa Sanitária do Alentejo.
2: Essa exposição que nós fizemos ao Ministro chama a atenção para o facto de haver alguns produtores que em 2025 não conseguiram vacinar os seus rebanhos a tempo por falhas no fornecimento de vacina. Aqueles produtores são completamente alheios. E a portaria que prevê esses apoios para a língua azul em 2025 diz que só são elegíveis os produtores que vacinaram os seus efetivos, ovinos, antes do surto. E, portanto, houve muitos produtores, porque o que eu acabei de dizer, não é? Porque houve falhas no fornecimento da vacina, porque os laboratórios não conseguiram produzir vacina em quantidade suficiente e a tempo, portanto, os produtores ainda não têm culpa nenhuma. E, por essa razão, muitos produtores não conseguiram vacinar antes do surto os ovinos e, portanto, estão a ser excluídos da ajuda. E é relativamente a esse aspecto que nós consideramos ser injusto, não é? Que chamamos a atenção do Ministro para que integre esses produtores também no âmbito da ajuda, e isso obriga a que haja uma revisão da portaria. E o segundo ponto tem a ver com o facto de, também nessa mesma portaria, dizer que as explorações que beneficiaram de apoio para o surto de 2024 não podem beneficiar de apoio no surto de 2025. Ora, estamos a falar de surtos completamente diferentes, não têm nada a ver um com o outro e, portanto, não faz qualquer sentido as explorações serem excluídas por terem beneficiado no ano anterior de um apoio para um surto que não tem nada a ver com o de 2025. E relativamente a estes dois pontos que nós fizemos a exposição ao Ministro.
1: Miguel Madeira, da União dos Agrupamentos de Defesa Sanitária do Alentejo, e esta missiva enviada ao Ministro da Agricultura. Um grupo de 15 estudantes do Instituto Politécnico de Beja realiza esta quinta-feira a primeira visita à nova residência Europa, localizada no campus do Politécnico. Segundo o IP Beja, nota de imprensa, os alunos, atualmente alojados noutras residências da instituição, vão ser os primeiros a instalar-se na nova infraestrutura ainda antes do início do próximo ano letivo. Durante esta visita, os estudantes vão ter a oportunidade de conhecer os diferentes tipos de quartos e estúdios disponíveis, permitindo-lhes uma escolha mais informada do seu futuro alojamento. Com o apoio técnico dos Serviços de Ação Social do Politécnico de Beja, procederão também à formalização da candidatura através da plataforma digital oficial de alojamento. Este primeiro grupo de residentes assumirá também um papel importante na integração dos futuros utilizadores da residência, contribuindo para a sua recepção e acolhimento nas semanas seguintes. A iniciativa antecede o arranque da primeira fase de candidaturas ao ensino superior, que terá início a 20 de julho e constitui uma etapa fundamental de preparação e validação do funcionamento da nova residência universitária. A residência Europa, com capacidade para 503 camas, representa um reforço significativo da oferta de alojamento estudantil em Beja, proporcionando melhores condições de acolhimento à comunidade académica do IP Beja. O Alentejo esteve em destaque nos dias 13 e 14 de julho na Portugal House, no espaço da Time Out, em Brooklyn, em Nova Iorque. Uma ação promovida pela Agência Regional de Promoção Turística do Alentejo, junto do mercado norte-americano, que durante 2 dias apresentou a região através dos seus vinhos, da gastronomia, da cultura, da música e da oferta hoteleira. Segundo revelou a Agência Regional de Promoção Turística do Alentejo, o objetivo foi aproximar o Alentejo de quem vende, recomenda e escolhe viagens no mercado norte-americano, procurando a arte a mostrar uma região com argumentos para atrair visitantes e viajantes interessados em cultura, vinho, gastronomia, património, natureza e alojamentos de qualidade. A Câmara Municipal de Alves dos Trelos já adjudicou a empreitada que vai permitir a limpeza da linha de água da Etar de Rio de Minhos até 300 metros após a ponte da Estrada Nacional 261. Segundo avançou a Câmara de Alves dos Trelos, trata-se de uma intervenção que aposta na prevenção, antecipando cenários de risco que podem ser causados por intempéries. Os trabalhos vão incidir na limpeza, desmatação, desobstrução e reperfilamento em 3 troços distintos da respectiva linha de água. O objetivo, de acordo com a autarquia aljustrelense, é restabelecer condições adequadas de escoamento, garantindo-se a estabilidade das margens e prevenindo as situações de risco associadas à obstrução do leito. Para a Câmara Municipal de Aljustrel, esta intervenção é uma prioridade para a segurança das pessoas, bens e infraestruturas próximas e vai permitir ainda restituir a capacidade hidráulica da linha de água, prevenindo fenómenos de retenção de caudais e eventuais transbordos. A Câmara de Alves Trelos diz estar apostada em promover uma gestão sustentável e os trabalhos foram definidos de forma a minimizar o impacto ambiental, privilegiando as soluções responsáveis e compatíveis com a morfologia natural da linha de água. É já esta quinta-feira que arranca mais uma edição do programa Vidigueira ao Fresco, um evento da Junta de Freguesia de Vidigueira pensado para as noites de verão. Segundo a edilidade vidigueirense, entre julho e setembro, a freguesia transforma-se num palco ao ar livre, onde a música, a dança, o artesanato, o convívio e a animação prometem criar momentos inesquecíveis para a comunidade. Este ano, o programa traz atividades para todas as idades, em diferentes espaços da Vidigueira, sempre com o objetivo de dinamizar a freguesia e proporcionar noites de verão cheias de alegria e boa disposição. Esta noite, às 21h30, a dar o pontapé de saída nesta iniciativa, vai estar a Escola de Dança Movimento de Vidigueira, no Parque Verde. Segue-se no dia 23 de julho, no Jardim do Poço Novo, a atuação da Oficina do Cante da Universidade Sénior de Vidigueira. No dia 31, a Praça Vasco da Gama é o ponto de partida da Color Run pelas ruas de Vidigueira. No dia 13 de agosto, o Largo Zeca Afonso recebe o espetáculo infantil com uma parelha de palhaços. E a terminar, até este setembro, um baile no Parque Verde com Ruxora. As explicações são de Carla Penas, a Presidenta da Junta de Freguesia de Vidigueira.
0: Vamos retomar o nosso Vidigueira ao Fresco, uma iniciativa que é organizada por a Junta de Freguesia e que já é uma realidade há alguns anos. Este ano vamos voltar na mesma às quintas-feiras, a maior parte dos dias, porque vai haver exceção este ano, algumas datas não vão ser à quinta-feira, mas vamos tentar mais uma vez animar as noites de verão, trazendo um bocadinho de diversidade, desde a dança à música, ao teatro, à parte também desportiva. Vamos tentar que a Vidigueira e as pessoas da Vidigueira se unam nestes locais também emblemáticos da vila, para que possam passar vários momentos de partilha e boa disposição, e também, como é óbvio, atraindo visitantes, porque nesta altura de verão acabamos por ter muitos visitantes na nossa freguesia, e é também uma forma também de os poder receber e de mostrar também aquilo que nós temos de bom. Os grupos este ano são essencialmente também aqui da Vidigueira. Começamos hoje com a Escola de Dança Movimento, que é uma escola também aqui da nossa terra, e por aí em diante. O nosso objetivo, como é óbvio, é dinamizar a nossa freguesia, dinamizar também o Artesanato Sai à Rua, que é uma iniciativa que também nos tem acompanhado há vários anos, e esperemos que passemos todos os bons momentos e umas boas noites de verão.
1: Vidigueira ao Fresco, o programa promovido pela Junta de Freguesia de Vidigueira, que inicia esta noite. A FASECO, a Feira de Atividades Culturais e Económicas do Conselho de Mira, abre portas esta quinta-feira em São Teutónio para a 34ª edição. Segundo anunciou a Câmara de Odmira, promotora do certame, até domingo o objetivo é promover o tecido empresarial e cultural, valorizar os produtos, atividades e associações locais e atrair novos investidores para o território. Este ano, a decorrer ao longo de 4 dias e com entradas gratuitas neste primeiro dia, o certame vai ter em destaque a pecuária, agricultura, turismo, artesanato, produtos locais e gastronomia e um vasto programa de animação. No pavilhão dos produtos locais, os visitantes vão poder encontrar dezenas de produtores e produtos. O artesanato vai ter também um grande destaque, com um amplo espaço dedicado à exposição e demonstração ao vivo do trabalho dos artesãos locais. A pecuária, que segundo a Câmara de Odmira continua a ser um dos pilares da feira, conta com várias exposições e concursos de diferentes raças. O certame inclui também o habitual destaque para o mel e medronho produzidos no concelho. A programação cultural e os espetáculos vão também animar o recinto, com espaços de diversão e atividades para crianças, espetáculos musicais e cante alentejano, bem como atividades desportivas. No palco principal da FASECO, o destaque amanhã vai para a atuação de Buba Espinho, no sábado Miguel Gamaro e Paulo Norte, e no domingo a encerrar Toy. O Conselho de Odmira volta a integrar a programação do festival Sete Sóis, Sete Luas. Segundo revelou o município odmirense, este acolhe entre julho e setembro um conjunto de espetáculos de música, circo contemporâneo, gastronomia e flamenco em São Teutónio, São Mugeiro do Mar e Odmira. A iniciativa conta com o apoio da Câmara Municipal e promove um encontro entre culturas do Mediterrâneo e do mundo lusófono através de uma programação diversificada e de entrada livre. A programação arranca esta quinta-feira e na sexta, na FASECO, em São Teutónio, com o Laboratório de Gastronomia orientado pelo chefe tunisino Ameur Bouchmel, dirigido a cozinheiros locais e dedicados aos sabores tradicionais da Tunísia. Destaque também esta noite para o músico Ziad Trabelsi em concerto. O circo contemporâneo marca também presença na FASECO, com 3 companhias internacionais. Final deste bloco informativo, com a previsão do estado do tempo para amanhã, sexta-feira, o Instituto Português do Mar e da Atmosfera prevê céu pouco nublado ou limpo, apresentando períodos de maior nubosidade até ao meio da manhã, em especial no litoral oeste, possibilidade de ocorrência de chuva fraca no litoral norte e centro até meio da manhã, vento fraco moderado de norte a noroeste, soprando por vezes forte na faixa costeira ocidental a sul do Cabo Raso a partir da tarde, formação de neblina ou nevoeiro matinal em alguns locais, pequena descida da temperatura mínima no interior norte e centro. Temperaturas que poderão chegar a máximas de 32 graus em Beja, 33 em Évora, 31 em Porto Alegre, 25 em Sines. É tudo quanto à informação. Boa noite.
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0: 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São 11 horas. 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